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0: 9:32.
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2: 10 horas e 3 minutos.

FM. 10:31. 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

0: 11:02.
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1: 11:34.
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0: Vai, boiadeiro!
1: Parece que eu já quero sentar aqui num bar em Goiânia mesmo e já começar a beber ouvindo essa.
2: Pronto.

0: Tá, Simone. Vem cá. Quero ter uma palavrinha séria com você.
1: Se é pra brigar, briga em casa.

0: 5:02.
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0: Essa música nós do Samarino fizemos especialmente, a gente fez pra vocês de casa. Curtem a nossa música, né, Negão?
1: É isso aí, Magrão, e a gente canta numa boa pra você.
0: E o Chico vai soltar a viola pra gente cantar aí, gente, assim, ó.

0: 5:22.
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0: 5:41.
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3: 6:01.
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bom dia, good morning. Bom dia, nós estamos chegando com mais um programa Bom Dia Integração pela Rádio Integração FM Arroio do Meio, região dos Vales. É 6:14. A temperatura de 12.6, previsão da temperatura alcançar os 22, 23 graus no dia de hoje. Temos nuvens, pode ter sol hoje com nuvens, está colocando aí em torno de 35 milímetros de chuva. Ontem que era para chover, não choveu mais.

Nós temos aí a umidade relativa no ar em 95%, ventos de 5 a 8 km por hora para o dia de hoje. Nesse dia 5, nesse dia 5 de outubro de 2026, também temos aí as datas comemorativas. Da Ave, dia de São Benedito, dia nacional do micro e pequena empresa, dia mundial dos professores. É também dia da promulgação da Constituição de 1988.

Temos agora 6:16. Temos aí também as loterias. Loterias foi no sábado e não passei no dia de ontem. Ontem por causa das eleições. Hoje só fico com vocês até 7:00 e depois eu volto na quinta-feira.

já tivemos aí definido, é o governador aí do Rio Grande do Sul, para federal ainda vai ter segundo turno, temos o Suco aí, o governador do Rio Grande do Sul.

Então nós vamos aí com música, 6:18. Mandando nossos abraços aos nossos amigos e amigas, pessoal da Colônia, lá de Colônia, Fitra, Melga, Teantrenga, também os nossos amigos pedreiros, serventes, pintores, vigilantes, seguranças, pessoal aí das fábricas, pessoal se preparando para mais uma jornada, mais uma segunda-feira. Manocício, ontem fui visitar o Manocício ontem de tarde, grande abraço na Medianeira, Arroio do Meio. Grande abraço aqui também para o Ricardo Remsen, Ricardo Gaúcho aí no Triângulo Mineiro, um grande abraço, tudo é bom para vocês aí também. Antenor de Nilce Greffen, porque tá baixo, Arroio do Meio, Cudo Monte, Faia Andressa, Ana Jaqueline Família, Lira Gini Greffen e o Gringo, também a Lucina Rentes, Canudos, Arroio do Meio, também a Yara Kurt e Marquês de Souza, bom dia, Maná! Grande abraço também, ótima semana! Hildegard Cheddar, Tessio Hasen, de Noé Bigode, Cudo Boitfoy, Francisco Bernadette Folk, ali na Rua Rui Barbosa, no bairro Bela Vista, Fabia For, família Pervangan, Cruz Omorvoy, temos aí também, da Arnildo, Unirita Paulos, em Rui Barbosa, Cudo Boit, Cruz Omorvoy, Alto Otávio, de Tivatic, Fumpairo, Aiboré, Arroio do Meio, de Jacó, Unilizete, Tic, Fumpicada, Santa Clara do Sul, a Cecília Petzl, Rua das Araras, aqui no bairro Nova Bela Vista, de Campos Laurindo, Luri Keferin, Universitário Lajeado, bom dia! Cuida muito, Fadê, Ademir Peste, Rose, em Primavera do Leste, em Cuiabá, da Rosa Sherry, de Lourdes, em Pairo, Aimoré, Arroio do Meio. Também, um bom dia, ótima semana para todos nós, diz aí a Lucila e Ivo Petri, já na lida, né, na colhida dos ovos, ali na Rui Barbosa, Agro, entrada para picada Rui do Meio da Agroindústria. Obrigado, aquele abraço, tudo é bom para vocês também. Cuida muito, Fadê, Tarciquino, Nisaíra, Universitário Lajeado. Vamos aí com a primeira música da programação de hoje. É Fuga, Cuido Boyd, Fida, Fuga de Sinai, de Família Miller e Ivoti. Um abraço pra vocês aí também, Ivoti. Pessoal em Santa Clara, tem uma linha aberta, Santa Clara do Sul, também centro de Santa Clara, um bom dia pra vocês aí também, também em Sampainho, Santa Clara do Sul.

É Cuida Boy da Fada Estrela, pau, de longe. Polioga na estrela, Cuida Boy, do Iapa de Lúcio, do Paulinho, Lucila Cara, Paulinho Schroeder, Santo Antônio Colinas.

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1: Sexuante Minuna, quando moi fadi nele, fada Romano Weizmann, Hardy Schaure. A fada Valdir Schaure, família Oba em São Luís, capitão. Sexta-feira nós queremos subir aí a capitão também, né? Grande abraço pra você.

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2: 6:30.
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Temos agora 6 horas e 37 minutos, 13 graus é a temperatura. Previsão da temperatura alcançar os 22, 23 graus no dia de hoje. Estou dando aí em torno de 30, milímetros de chuva. Mas se vai acontecer, não sei. Ontem também estava previsto chuva e não choveu.

previsão é de tempo instável a semana inteira. Pelo menos até sábado. De sábado a domingo diz que melhora o tempo. E temperaturas oscilando entre 22 a 27 graus na semana, durante a semana. 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Agora 6:39, 6:39, temperatura em 13 graus, o sol devagarinho aparecendo aqui na região.

Mas vamos aí, mandando nosso abraço, só o pessoal tá na sintonia junto com a gente. Erenécio, Chiquitai, Ana Esperança de Barbosa, lá de Colonia, Fitra, Melga, Teia, Andringa, Maria Lanzen, tudo bom? José Nascimento Cunha, Fundo Bairro, Medianeira, Rui do Meio. Que essa nova semana seja leve, abençoada e cheia de motivos para agradecer. Tudo bom? Tu ia fazer Vini Royer. É, olha só. Grande abraço pra vocês, o Travessão em Rui Barbosa, Rock Tidre. É, Terezinha da Penha, da família Verma, de Cascalheira, Rui do Meio, também vai um abraço aí pra vocês. Ah, nós temos aí a reunião marcada pra amanhã do Grupo de Idosos Alegria e Esperança de São Caetano, Arroio do Meio, na área esportiva do Círio Greva. Abraço também pro Círio, Paisolde, pra toda a família. Como é, Lodi? Olha as coisas! E Lodi, do Mano Petrina, Rui Barbosa, no Travessão pra Arroio Grande, Arroio do Meio. Valéria Darlido, família Corre, Travessão em Conventos, Lajado, um bom dia pra vocês também. Tudo bom, Fadilure, Vaites, Bancrone, Fonda Rui Barbosa, da Gente Turismos, aquele abraço pra vocês aí também. Tá bom aí, Fadinha de Bilde, Eckhart, ah, bom, cruza uma malvagem de Bilde. E aí, Lucimer, também o Zé, lá na Tom Pedro II, bom dia pra vocês também, né? Ah, João Vicente Berzi, Soraya, Diago, Bianca, de família Mers, família Refle, família Weitzmann, de bairro Aimoré, Rui do Meio. Cruz, good morning, fam.

É, tá, meus aí, também Tô Salgado, São Luís, Loreto e Gilberto, bom dia pra vocês, convidando vocês para o baile da melhor idade que acontece no próximo sábado em Picada Felipe, esse é município de Travesseiro, do grupo de idosos Raio de... Raio de Sol é de Palmas. É o Arco-Íris aí de Picada Felipe, esse que tem o seu baile programado para o próximo sábado. Nós vamos com a música chegando aí, pegando o ônibus. É, rumo a Porto Alegre. Rockerete, La Delícia Sherry, com Moin Fike, Nebairo Arvoredo, com Moin Fade João Brasil, Jenny, opa, vai, Jovem Zwei Entrade, Rock Celestia Friedrich, e a Haldo Imonda.

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Meu Ronieto, você sexy homem, filho, 15 minutos. Mandando um abraço aí também para a Clair Crane, grupo de idosos, corações. Ela é que tem o seu baile programado para dia 24 de outubro no Par Rural. É, também vai um abraço aí pro Rudimar Miller em Cruzeiro do Sul, companheiro. Abração para você também. É, vamos ver aqui, nós temos também na sintonia junto com a gente, Jandir Iretel Ponte, bom dia, bom giorno para vocês aí em São Caetano, Arroio do Meio.

0: bem?
1: É, eu também vou indo, eu volto somente na quinta-feira. Quinta-feira é o aniversário da rádio, todo mundo está convidado para vir participar aí da programação aqui da Rádio Integração FM na próxima quinta-feira, dia 8 de outubro, tá certo?
0: Ah, eles são sua amor
1: e isso aí, então um abraço, um beijo no fundo do coração de cada um de vocês, tá bem? Temos aí a Lone Maia, tá junto com a gente aqui também, já fazendo a limpeza da casa. Abraço, Aninha, tudo bom pra vocês aí também. Então até quinta-feira, tchau, tchau.

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1: 7:01.
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1: 7:32.
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1: 8:03.
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você, começando por aqui mais uma edição do Manhã Integração. Muito prazer, eu sou o Dinho, teu amigão. A partir de agora te faço companhia, a gente vai juntinhos aqui na melhor programação do seu radinho, tá bom? A partir de agora você.

Você tem noção, galerinha, que a gente já tá no mês de outubro e que a partir de agora vai voar. Quando a gente vê, já é Natal, já é ano novo, já começou janeiro. A partir de agora vai passar assim, ó, voando. É, você tá duvidando? Então, ó, já fica aí, só cuidando pra você ver. É, próximos dias, se você já não estiver vendo, você já vai ver aí o comércio enfeitado, né? Com enfeites natalinos, né? Você já vai ver nas lojas aí presentes de Natal, né? Muita coisa, ó, observa pra você ver como vai voar esse finalzinho de ano aí, vai rapidinho, hein? Bom, galerinha, por aqui, Dinho, teu amigão, te fazendo companhia mais um dia, agradecendo ao senhor, obrigado, meu Deus, por devolver meu espírito ao meu corpo, para que eu possa compartilhar mais um momento, mais um dia nessa linda viagem que se chama vida, com as pessoas que eu tenho tanto apreço, as pessoas que eu gosto, fazendo aquilo que eu gosto,

dos 15 graus. O dia começa com tempo firme e o sol aparece com nebulosidade variada. No decorrer do período, a nebulosidade aumenta com a aproximação de instabilidade sobre o estado. Até o final do dia deve ocorrer pancadas de chuva temporais isolados. As temperaturas ficam amenas a maior parte do dia. A mínima para hoje é 11 graus.

0: bastante nebulosidade e a qualquer momento podem ocorrer pancadas de chuva e temporais isolados, né? Mas gradativamente o tempo começa a melhorar e o sol volta a aparecer entre nuvens. As temperaturas permanecem amenas a maior parte do dia, a mínima de 13 graus, a máxima de 22 graus. Detalhe é o seguinte, galerinha, a gente vai ter uma semana de instabilidade pela frente na região dos vales, isso pelo menos até sábado, apesar da presença de sol. Assim como amanhã, terça-feira, com sol aparecendo, possibilidade de temporais. O mesmo acontece na quarta, na quinta, na sexta-feira. O sol até aparece em alguns momentos do dia, mas a instabilidade vai tomar conta ao longo desses próximos dias, pelo menos até sábado. Então, chuva, risco de temporais isolados, né? Eventual queda de granizo em algumas localidades também podem ocorrer. Então, alerta, até sexta-feira, pelo menos sábado, ela começa a perder intensidade, mas até sexta-feira a gente tem que ficar atentos, tá bom? Então, bota sinalzinho de alerta aí, pelo menos até sexta-feira. A instabilidade prevalece com muita força até sexta-feira. Previsão do tempo aqui nas ondas da integração.
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Vamos lá, galerinha. A gente continua por aqui amanhã. 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

Muito bem, Traia Véia tocando aqui na melhor programação do seu radinho. Bom dia pra você, boa segunda-feira. Bom, galera, ontem nós tivemos aí o primeiro turno das eleições 2026, onde nós escolhemos aí os representantes, a Câmara dos Deputados Estadual, Federal, Senadores, Governador e Presidente da República, né? E notícia boa para o Vale do Taquari: o Vale do Taquari passa a contar com o deputado estadual Roberto Lucchesi. Foi eleito deputado com mais de 70 mil votos, 71.720 votos, portanto, Roberto Lucchesi eleito deputado, e o Vale do Taquari passa a contar com deputado estadual. Aliás, Roberto Lucchesi fez uma votação expressiva na cidade de Arroio do Meio, né? Foram mais de 7 mil

deputados, o representante do Vale do Taquari. Uma boa notícia para a região dos vales, né? Que há muito tempo vinha lutando para conseguir um representante na Câmara dos Deputados, né? Então, uma boa notícia para a região. Os votos, eles se concentraram muito aí no Roberto Lucchesi. Houve outros candidatos da região dos vales com votos expressivos, né? A gente pode citar aí o Maneco Hassen, com 33.786 votos, Matheus Trojan, 29.958 votos, Ayrton Arthurs, né? Com 20.778 votos, né? O Ayrton que foi prefeito da cidade de Venâncio Aires, né? O Matheus Imussum, Maneco em Taquari e Roberto Lucchesi concorrendo aí pela primeira vez eleito, portanto, deputado estadual, é o mais novo representante, é o representante do Vale do Taquari na Câmara dos Deputados a partir do ano que vem. Boa notícia para a região dos vales, né, que há muito tempo lutava para ter um representante. Muito

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2: Oi, gente, nós estamos chegando aqui na nossa rádio maravilhosa, delícia, maravilha de segunda-feira, né, Chuchu? Tudo bem? Hoje é 5 de outubro de 2026. Mais uma semana começando, muito prazer, eu sou o Cauê. E a partir de agora tem horóscopo, né? A gente vai saber quais são os destaques aí pro nosso signo nesta maravilha de dia de segunda-feira. Bora lá? Começando? Alô, você de Aries!
3: Aries!
2: Ó, a semana tá começando pra lá de agitada, hein? Por um lado, criatividade, ótimas ideias e comunicação fluida ajudam a dar conta das tarefas rapidinho. Por outro, nem tudo será aquela maravilha e talvez precise ir com calma ao lidar com pessoas mais jovens, principalmente pela manhã. No balanço geral, porém, o serviço flui numa boa, ok? Pode se preparar para dar um show e se o coração estiver vago. A 2 pode pintar a briga também pela manhã, mas tudo se ajeita. O número da sorte hoje é o 12, a cor violeta.
3: Ouro.
2: Comprar algo para casa ou para família fica mais fácil pela manhã. As estrelas favorecem tudo que envolve o lar hoje, tá? Os laços mais estáveis seguem protegidos, apesar do ciúme. Não vale a pena ficar relembrando mágoas antigas, né, Torinho? O número de hoje é o 59, a cor é o azul claro. Geminiano, geminiana, teu jeito falante e comunicativo fica mais evidente, o que ajuda a resolver tudo rapidinho no serviço. É, pode cair de amores por alguém à primeira vista, hein? Será? O número de hoje pra vocês é o 17, a cor verde.
3: Câncer.
2: E você de câncer, a sinal de boas energias no setor do dinheiro, seja pra correr atrás do reconhecimento na carreira ou pra comprar algo para o lar mais tarde. Seu lado possessivo e ciumento fica mais forte hoje e pode causar brigas nos relacionamentos. Cuidado, viu? O número da sorte hoje é o 35, a cor creme. E assim, ponto final. Terminamos o primeiro bloco do nosso horóscopo de hoje. Daqui a pouquinho eu vou voltar e aí a gente fala pra você de Leão, Virgem, Libra e Escorpião. Enquanto não volto, curte aí a melhor programação do Brasil. Até daqui a pouco.
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gente, excelente manhã de segunda-feira pra você, agora 17 minutos nos separando das 9 horas da manhã. 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

0: 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Tudo bem, galerinha? Bom dia para você. Valeu demais aí pelo carinho da audiência, companhia de sempre. Bom, galerinha, deixa eu fazer o seguinte. Tenho contato aqui com o nosso queridão doutor Diogo da Hora Única Lajada e a gente vai conversar. Saco ele agora.
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0: Muito bem, vamos falar com ele, doutor Diogo, manhã dessa segunda-feira, Hora Única e Lajado. 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Diga lá, doutor Diogo, bom dia, boa segunda.
2: Bom dia, queridos ouvintes. Ontem, então, foi o dia de irmos às urnas, né? Todos nós estávamos lá. A minha foi demorada, mas faz parte, né? Fiquei lá 2h40, foi a 16, o pessoal deve ter acompanhado a sessão 16. Teve muita demora, mas estamos lá para fazer o que a gente tem que fazer, né? Fazer pela nossa comunidade, fazer pelos nossos filhos, pensar no nosso futuro, um ato importantíssimo, com certeza. Dá parabéns também para o pessoal aqui do Vale do Taquari, né, que conseguiu estar, termos representantes. Acho que isso é muito importante, independente em qual se é esquerda, se é direita, se é centro, o que que é, né, mas é muito importante ter alguém do nosso Vale. Então, parabéns aos candidatos aí, então, que foram eleitos. 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Um forte abraço, uma ótima semana, e fiquem todos com Deus!
0: Valeu!

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2: Oi, gente! Tudo bem? A gente tá de volta? Com licença, Chuchu. Bora lá, porque hoje é segunda-feira? Pois é, tamo aí começando mais uma semana com vocês e, claro, com previsões astrais também, pra gente ficar muito bem informado sobre os nossos signos, né? Bora, então? Alô, você de Leão! Tua energia está em alta nesta segundona. Amizades, sonhos antigos, passeio, estudos estão em alta, viu? Não perca a calma, que tudo se acerta se tiver algum momento de crise aí. No relacionamento, a dica é driblar o ciúme logo cedo, depois um bom humor e um ótimo papo ajudam a deixar o par mais apaixonado ou encantar o crush. O número de hoje para vocês é o 4, a cor preto. No serviço, tua intuição pode se tornar um grande trunfo para lidar com as tarefas, mas vale ter atenção em tudo que envolve comunicação pela manhã, porque mal entendido pode causar problemas em contatos importantes. No relacionamento, há sinal de novidades na conquista, mas um lance escondido pode ser descoberto. Abre o olho, viu? Número de hoje, 43, a cor azul claro. Libra! Libra, amores! Você tá começando com um pique renovado e as esperanças para esses dias, para esse dia, estão grandes, hein? Mas evite misturar amizade e dinheiro pela manhã para não sair no preju. Alguém que conheceu nas redes sociais ou através dos amigos pode balançar o coração. Romance segue para lá de protegido. Número de hoje é o 41, a cor é o lilás. Escorpião. E você de Escorpião, o astral tá favorável para traçar novos planos neste início de semana. Deixe as diferenças pessoais de lado pela manhã, mantenha o foco e aí vai superar qualquer perrengue que aparecer no seu caminho. Caprichar no visual e mostrar seu lado sedutor ajuda a animar tanto o romance quanto a conquista. Número de hoje para você de Escorpião é o 40, a cor verde esmeralda. E assim, ponto final, terminamos o nosso segundo bloco aqui do horóscopo do dia. Mas eu volto ainda hoje para terminar, né, nesta segunda-feira, falando para você de Sagitário, Capricórnio, Aquário e Peixes. Continue com a gente, tá, daqui a pouco.
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quarta-feira, bom comecinho de semana, bom dia, bom dia. A gente segue por aqui na parceria de Hora Única e Lajado. 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

0: mais ouvida, sua integração, excelente manhã pra você de segunda-feira. Bom comecinho de semana. 9:08, 9:08. Bom, galerinha, vamos lá para aquela Unidade Móvel.
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0: E a gente fala com a Dani, ela está nas lojas Becker e vai conversar com o nosso amigo Vinícius. Diga lá, Dani, bom dia.
2: Bom dia, Dinho, bom dia, ouvintes da Rádio Integração. Lembrando que quinta-feira é o aniversário de 24 anos da rádio. Então todo mundo convidado para dar uma passadinha lá na rádio, comer um bolo, comer uns petiscos com nós e comemorar os 24 anos da rádio. 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
0: Muito bem.

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2: Oi, gente, tudo bem, chuchuzinho? Vamos lá, porque tem previsões astrais, delícia de segundona, início de semana, é hora de terminar, né, o nosso horóscopo do dia. Alô, você de Sagitário?
3: Sagitário!
2: Segundou, hein? Se depender das estrelas, você vai contagiar todo mundo com o seu otimismo. É hora de circular por aí, ampliar seus conhecimentos e até embarcar em uma viagem se pintar a chance. Seu jeito animado movimenta as redes sociais e os contatos. Então deve chover admiradores hoje. Bom humor e romantismo dão as cartas com o par. Número de hoje para você, Sagita, é o 16, a cor é o branco.
3: Capricórnio.
2: Seu sexto sentido fica mais aguçado hoje, Capricórnio. Ajuda a mergulhar de cabeça e para finalizar tudo que comece. Tudo que começar no dia de hoje. Tá? Se vinha adiando uma situação incômoda, é hora de encarar de frente e encerrar um ciclo antes de iniciar algo novo. Olha a dica, hein? No relacionamento você vai dar um show de sensualidade, mas ó, uma amizade com benefícios pode chegar ao fim, hein? Número da sorte hoje pra você de Capricórnio é o 54, com a cor amarelo.
3: Aquário!
2: Aquário! O astral é perfeito pra curtir a companhia das pessoas próximas e deixar o isolamento bem longe. Evite os excessos de críticas pela manhã, se quiser manter um astral harmonioso com todo mundo. Vale, no trabalho, vale priorizar as tarefas que podem ser feitas em parceria, tá? À noite, o astral fica pra lá de perfeito com quem ama. Se tem um crush em vista, invista em um bom papo e no bom humor pra estreitar os laços. Número de hoje pra vocês é o 2, a cor rosa. E você de peixes, você tem facilidade para assumir um tratamento que exige disciplina. Talvez seja complicado manter o foco pela manhã no trabalho, mas depois dá para cuidar de alguns assuntos práticos que vinha adiando. Seu esforço tem tudo para render uma grana extra mais tarde, desde que faça a sua parte. Nos relacionamentos, bom, paquera é um pouco emperrada, então se esforce mais. Já no relacionamento, se você tem compromisso, lidar com a rotina não precisa ser um problema, hein? Número de hoje para você, peixes, é o 57, a cor laranja. E assim, ponto final, terminamos o nosso horóscopo do dia, prometendo voltar com certeza, né, chuchu? Amanhã, no mesmo horário, aqui na nossa rádio. Forte abraço, beijo, se cuida e até lá. Tchau, fui!
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0: 4 minutos, 9:24. 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Se a Clarice tirou foto na inauguração da ponte, imagina a Carrelminha, capaz que não ia tirar. 9:25 e a gente continua. Guilherme Benuto, chorosa.
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0: Estamos de volta na programação da Manhã Integração. Dinho, eu vou reforçar o convite para quinta-feira, aniversário de 24 anos da rádio. Vai ter bolo, refrigerante, salgados, chimarrão. Boa, a equipe da rádio vai estar presente. Então, quinta-feira, tomara que o tempo colabore. Vamos falar agora de unidade móvel. 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

0: Vamos embora, mais um intervalinho, ó. Rapidinho, hein? Já já tô de volta com muito mais.
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dia, bom dia. 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Vamos lá, gente, continua.

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5: 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Tudo sobre o seu animalzinho de estimação. Dicas para o bem-estar do seu amiguinho.
6: Reforço positivo. Use o reforço positivo como petiscos, elogios e carinho para incentivar comportamentos desejáveis. Isso ajudará a reforçar os laços entre você e seu pet e tornar o processo de adaptação mais positivo.
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por aquele intervalinho rapidinho, ó. Já, já tô de volta. Aqui nas ondas da sua integração, viu? Rapidinho, intervalinho. Vem chegando aí o recado dos nossos apoiadores.

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0: 11:24. Vamos lá para aquele intervalinho. Rapidinho vem chegando aí o recado dos nossos apoiadores.
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Bom dia pra você, 11:28. E a gente continua.

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Qualquer um de nós encontra dificuldades na vida, sabe? Sabe, é aquele que delas tira proveito, construindo com elas os degraus para a felicidade e o sucesso. Tolo ou ingênuo, porém, é aquele que fica parado diante de qualquer problema como se fosse intransponível. Barreiras existem para serem ultrapassadas. Lutas diárias tornam a vida mais saborosa e nos fazem crescer como ser humano. Quem disse que a vida seria fácil? Deus nos alerta para as dificuldades, mas também nos anima, dizendo: tenha bom ânimo, filho, não desanime, não fique frustrado com o primeiro problema que aparecer. Hoje, nesse momento, em vez de se lamentar, agradeça pela oportunidade de estar vivo. Olhe para o lado e veja que existem problemas mais graves, bem maiores que os seus. E saiba que você é especial. Eu nunca deixei de ter fé. E digo a você, nunca deixe de ter fé. Desejamos de coração que a sua fé seja maior que o seu medo. Para você, um bom dia, uma boa segunda-feira, um bom começo de semana. Eu tô ficando por aqui agradecendo demais a tua audiência e a tua sintonia. A todos, forte abraço. Tchau.

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2: Amigos da Integração FM, vivemos no último domingo, ontem, portanto, uma das maiores eleições da história. O governador do Rio Grande do Sul foi escolhido já no primeiro turno, mas precisaremos voltar às urnas para decidirmos em segundo turno quem será o próximo presidente da República do Brasil. Além da eleição para o Executivo, tivemos a eleição para o Legislativo, que talvez seja, em algumas pautas, mais importante. O ponto positivo em relação a este último tópico é o fato de que o Vale do Taquari volta a ter representantes no Legislativo Estadual. Num panorama geral, seguiu-se a polarização que iniciou já na eleição de 2018. Regionalizando, o Sudeste e o Sul, além do Centro-Oeste, votando mais nas propostas da direita, ao passo que o Nordeste permanece mais alinhado à esquerda. A tendência é que a polarização se intensifique no segundo turno. Serão apenas dois candidatos aqui no Sul. Ainda e novamente, precisar-se-á muito equilíbrio para que as relações sejam preservadas. Quem vencer o pleito precisará governar para todos os cidadãos, aqueles que votaram e aqueles que não votaram nele. É assim que deve funcionar em uma democracia saudável. Voltamos a semana que vem.
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1: 12 horas e 2 minutos.

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0: 11:20.
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1: 12:42.
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0: Uma hora em ponto.
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3: E muito boa tarde, ouvintes aqui da Rádio Integração, começando mais um programa Tarde Show por aqui, agora 1h05, hoje dia 5 aí de outubro, iniciando o nosso outubro aí, primeira semana completa aí desse mês que vai ser incrível aí. E você já sabe que para participar da programação aqui da Rádio Integração junto com a gente é só mandar no nosso WhatsApp pelo 99744-2711 ou ligar para cá e conversar comigo pelo 3716-2188. E agora bora seguir com a programação aqui da Rádio Integração.

0: 1:22.
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E agora, 1:26. 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E assim a gente segue na programação aqui da Rádio Integração. Deixa eu até ver aqui nosso WhatsApp, deixa eu achar aqui. Amanhã o programa Turismo vai trazer toda a programação aí da Feira Agrícola, que vai acontecer nos dias 9, 10 e 11 aí de outubro. E amanhã o programa começa no horário normal, a partir do meio-dia. Só um aviso aí para os nossos ouvintes que acompanham aí o programa Turismo no Vale.

0: 1:41.
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E agora, 1h44. 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E assim a gente vai seguindo na programação.

0: 10:02.
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agora 2:07 e do dia 9 ao dia 11 de outubro, a Associação Esportiva Forquetense em Forqueta será sede da Quarta-feira Agrícola de Arroio do Meio. Exposições de máquinas, tecnologia, agricultura familiar, artesanato, gastronomia, atrações culturais, shows, palestras e muito mais. 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

0: 2:21.
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E agora 2:26. 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E assim a gente segue na programação daqui da Rádio Integração. 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

0: 6:40.
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0: E agora, 4 horas e 44 minutos. No dia 17 de outubro, tem o jantar baile do Salão Cinquentenário do bairro Bela Vista. A janta acontece a partir das 20 horas e após terá baile com a banda Quarteto da Alegria. 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E vamos olhar mais informações aqui. 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Vamos ver se já tem aqui a móvel da Maier Flores e Aromas. Danizinha já tá por lá para conversar aí com a nossa querida Ju lá da Maier Flores e Aromas. Vamos ver então, Danizinha, o que tu traz aí pra gente?
1: Boa tarde, Gabriel, diretamente da Maier Flores e Aromas, contigo em momentos especiais com Juliana.
2: Olá, boa tarde, tudo bem? Então, estamos aqui recebendo flores, hoje é segunda-feira, para a semana, deixar a semana bem colorida e bem linda.
1: Meu Deus do céu, e eu posso pedir assim, que tipo de flores a gente encontra aqui?
2: Então, hoje chegaram orquídeas, flores de corte, rosas, astromélias, boca de leão, lisiantos, lindos, na cor verde, muito lindos.
1: A cor da esperança é verde?
2: Isso aí. 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
1: É isso aí. Ah, e a Ju também tem um lembretezinho para vocês, que ela quer vai fazer um sorteio.
2: Isso aí, o sorteio vai ser uma linda orquídea, que será a primeira pessoa que ligar agora na rádio, vai estar levando uma linda orquídea.
1: É, então cora lá, fique de ouvidos bem atento, porque...
2: Isso aí, é só ligar e participar.
1: É isso aí, Gabriel, até mais.
0: Então é isso aí, nossa querida da Dani aí, na Maier Flores e Aroma, trazendo esse sorteio aí pra gente. Então, só ligar pra cá e a primeira pessoa aí que fizer o telefonema já tá participando aí desse sorteio, que é a primeira pessoa que ligar, então já é a vencedora. Telefone aqui, 99744-2711 ou pelo 3716-2188, bora participar. E lembrando que é ligação, não é mensagem pelo WhatsApp. Agora vamos seguir com a programação aqui da Rádio Integração.

0: 10:01.
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E agora 3:05. E no dia 18 de outubro, na Rua de Eventos, no centro de Arroio do Meio, tem mais uma edição da FestCam, Festival da Canção Arroio-Meense. Muitos talentos vão subir ao palco para cantar e encantar o público. 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E logo, logo trago uma móvel aí da Danizinha lá nas lojas Colombo.

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1: 3:20.
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0: E agora, 3 horas e 24 minutos. E no dia 24 de outubro, o grupo da terceira idade Corações Alegres do bairro Bela Vista realiza seu baile a partir da 1 hora da tarde. No ginásio Parrural em São Caetano, animação da banda Schuster de Venâncio Aires, apoio na divulgação, relojoaria Ótica Ramos, o brilho que você merece, joias, relógios, óculos, acessórios e concertos. 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
1: E lembrando que quinta-feira, dia 8, e quinta agora, não é dia da mulher, mas sim aniversário da Rádio Integração FM.
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0: É isso aí, nossa colega Danizinha já se empolgou aí com a festa de aniversário aqui da Rádio Integração. 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

0: 8:40.
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E agora 3 horas e 44 minutos. 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

0: 24 horas em ponto.
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Agora 4 horas e 4 minutos, apoio cultural Girando Sol, cuidado de cada momento do seu dia. 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E assim a gente vai seguindo na programação.

0: acho que você tem que mandar aquela mensagem. Mas manda o que tá no seu coração.
1: Porque se fosse eu falaria.

0: 4:21.
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E agora 4 horas e 25 minutos. 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E assim a gente vai seguindo na programação.

0: 4:41.
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E agora, 4:40. 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É isso aí, gente. Assim eu me despeço da companhia. Nos vemos amanhã a partir da 1:00 PM. A Aninha já tá aqui nos estúdios. Lembrando que o horário dela começa a partir das 5:00 e ela acompanha vocês até às 7:00 PM. Um beijo e até amanhã.

0: 5:01.
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agora são 5:06. Uma boa tarde aos ouvintes da Rádio Integração. Depois do colega Gabriel, eu, a Ana, tô chegando para te fazer companhia com mais um fim de tarde, levando música, informação e aquela companhia especial aqui do nosso rádio. Por aqui a temperatura marca 22 graus e o dia vai dando lugar a uma noite tranquila. E é hora de desacelerar, respirar fundo e aproveitar cada momento dessa reta final de mais um dia. Então aumenta o volume, fique na nossa companhia e deixe a Rádio Integração fazer parte do seu fim de tarde. Hoje, 5 de outubro, Dia da Ave, uma data para valorizar e preservar a beleza e a diversidade das nossas aves. Hoje também é dia de São Benedito, um dia de fé, devoção e tradição. Dia Nacional da Micro e Pequena Empresa, nosso reconhecimento a quem empreende, gera empregos e movimenta a economia. E hoje é Dia Mundial dos Professores. Parabéns a todos que ensinam, inspiram e transformam vidas através da educação. Um grande abraço a você que está em casa, no trabalho, no trânsito ou onde quer que você esteja. Rádio Integração, a sua companhia em todos os momentos. E uma excelente tarde para você. Vamos juntos então comigo, a Ana, a partir de agora. 5:07. Boa tarde.

0: 5:19.
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8h25, bom fim de tarde para você. E atenção para a informação. A Escola Municipal de Ensino Fundamental São Caetano realizou na sexta-feira, dia 2, a entrega da ampliação da escola. A solenidade reuniu alunos, famílias, professores, funcionários, equipe diretiva, integrantes do Círculo de Pais e Mestres e representantes do município. A ampliação foi realizada para atender ao crescimento do número de alunos. São mais de 259 metros quadrados de área construída, com uma nova sala de aula, uma sala multiuso, escada e sanitários. O investimento supera R$800 mil, sendo R$794 mil em recursos do município. Além da ampliação, foram realizadas melhorias na estrutura existente, incluindo reformas de banheiros e salas, intervenções no telhado, recuperação de calhas, reforços na instalação elétrica e melhorias na drenagem. A escola também recebeu investimento do Círculo de Pais e Mestres. Foram destinados cerca de R$50 mil para equipar os novos espaços com aquisição de televisores, aparelhos de ar-condicionado, caixas de som, armários, estantes e outros equipamentos. Durante a solenidade, o prefeito Sidney Eckert destacou a importância dos investimentos na estrutura das escolas. A secretária de Educação e Cultura, Nayara Regina Três, ressaltou que a ampliação apresenta mais condições para os estudantes aprenderem e desenvolverem suas potencialidades. A diretora Vânia Drebs lembrou os 116 anos de história da escola, que atualmente atende 532 alunos e é a maior instituição do ensino do município. A cerimônia também contou com apresentações musicais dos estudantes e terminou com o descerramento da fita e uma visita da comunidade aos novos espaços. Com a ampliação, a Escola São Caetano passa a contar com mais estrutura para a aprendizagem, a convivência e o desenvolvimento dos estudantes. 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Um grande abraço aí pro Dr. Diogo Gibon e toda a equipe. Na pesquisa de satisfação, a Rádio Integração é 100% felicidade. Boa tarde, lindinha, na audiência. Charles Edu Samcam, de Estrela, Rio Grande do Sul. Não escutei todos os resultados da eleição, mas a Aninha está eleita em primeiro lugar no coração dos ouvintes. Uma flor para você. Que lindo, Charles. Adorei, né? Que bacana aí essa mensagem. Maravilhosa, né? Daqui a pouco a gente fala também aí um pouquinho, então, das eleições. Esse Charles tá que tá hoje. Chegou chegando, já ganhei um bom dia hoje pela manhã. Mas então, um abraço muito especial para você, viu, Charles? Tudo de bom aí. E que bom saber que a nossa programação faz parte do seu dia e o resultado não poderia ser melhor, então. 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Isso só aumenta a nossa vontade de estar cada vez mais perto de você, levando música, informação, alegria e muita companhia. Obrigada de coração, Charles. Tu é demais. E a gente segue aqui com mais música. Vamos trazendo aqui pra cantar agora. Vamos lá chamar então. É banda G10, Sentimento Nobre. 5:29. Maravilhosa tarde aí pra você.

0: 5:42.
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E teve até sorteio hoje de tarde lá de uma linda orquídea. Juliana aí trazendo pra gente que chegou muita novidade lá. Então, gente, dá uma passadinha lá pra conferir, né? E teve sorteio aqui pra primeira ligação. E quem ganhou aí a promoção foi a nossa amiga Madalena Rockenbach. Ela participou e levou pra casa uma linda orquídea. E chegaram muitas novidades, então, na Meyer Flor e Aromas aí, aguardando você, viu? 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Um abraço aí para toda a equipe. 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E por aqui a gente segue. Charles Edu mandou aqui. Que é isso, Charles? Agora que eu fui ler aqui o que o Charles mandou pra gente, né? O Charles agora aqui, ele fez... Deixa eu ver o que ele tá falando aqui. Acho que é dos gatos, lá do Vendelino, né? Ele colocou... Sabia que os manos levam até os gatos para votar, mas eles não tinham a digital e não puderam votar. Ai, Charles, essa foi boa, né? Um grande abraço aí pra você, meu amigo, e muito obrigado por mais essa participação aqui na programação. Agora, levar os gatos para votar foi demais, né? Só faltou combinar com eles que sem digital não tinha como registrar o voto. Valeu, Charles, pelo bom humor e por estar sempre participando e deixando aí o nosso fim de tarde ainda mais divertido. E ele ainda fez uma arte aqui minha. Nossa, mãe do céu, ele fez uma arte, me colocou muito bonita. Que arte linda, hein? Então agradeço de coração aí a você, Charles, que teve esse carinho e talento para criar essa imagem tão especial para mim. Na imagem aparece uma mulher elegante, segura e cheia de personalidade, usando um blazer em tom caramelo, uma blusa branca e uma saia verde oliva, em um ambiente sofisticado e aconchegante. Um visual que transmite elegância, confiança, profissionalismo e delicadeza. Charles, muito obrigada pelo carinho, pela criatividade e por enxergar tudo isso em uma imagem. Fiquei muito feliz com o resultado. Um abraço, então, Charles. Tudo de bom. Bom finalzinho de tarde aí para você. E também participando aqui, mandando um WhatsApp, é o Ricardo. Boa tarde. E o que foi o meu certo um dia hoje me parece errado. Se o que já foi um problema hoje me parece uma solução. Eu apenas superei o que um dia já fui, o que um dia já quis. Também sofri pelo que perdi, mas nada é para sempre. Apenas senti o suficiente para seguir, para não buscar mais pelo que se foi. Um ótimo final de tarde, uma noite de descanso com sono relaxante a todos. E aqui chuva em Uberlândia. Tá buscando aí a caminhonete na oficina, o Ricardo. Que bela mensagem, Ricardo. Coisa linda, né? Muito obrigada, então, pelo carinho, pela companhia e por estar ligado aqui na Rádio Integração. Obrigado também por essa bela reflexão que você compartilhou com a gente. A vida realmente nos ensina que aquilo que um dia pareceu certo pode mudar. Assim como problemas podem se transformar em aprendizado. A gente supera, amadurece, deixa algumas coisas para trás e segue em frente. E como você mesmo disse, nada é para sempre. Às vezes é preciso apenas sentir o suficiente para conseguir seguir. Ricardo, um grande abraço para você e para todos os nossos ouvintes. Que tenhamos um excelente final de tarde e uma noite tranquila, de descanso, paz e um sono relaxante. Obrigado pela audiência e pela companhia. A Rádio Integração sempre junto com você.
E um beijo, um abraço para Marli Petri e para o Írio, no bairro Bela Vista. Eles também estão com a gente aí na audiência, já deu aquele toquezinho, iniciando a semana aqui com a Aninha. Então, tudo de bom. 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A Marli e o Írio me falaram que a presença aí é certo, né? 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

0: 6 horas, em ponto.
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agora são 6h05. Por aqui seguimos a programação. Atenção, gente. 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Por aqui seguimos também daqui a pouquinho informando aí a previsão do tempo. 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Seguimos com Banda Cosmo Express, Pisa de Mocinho, participação do Cleiton Borges.

0: 6:20.
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1: Agora são 6:25 e vamos conferir a previsão do tempo para terça-feira, dia 6 de outubro. A previsão indica a temperatura mínima de 13 graus e a máxima de 22 graus. As instabilidades seguem atuando sobre o estado. O dia começa com bastante nebulosidade e a qualquer momento pode ocorrer pancadas de chuva e até temporais isolados. Mas ao longo do dia, o tempo começa a melhorar gradativamente. O sol pode voltar a aparecer entre as nuvens. As temperaturas permanecem amenas na maior parte do dia. A previsão aponta ainda 60% de probabilidade de chuva com acumulado estimulado em 10 milímetros. Então, atenção para a mudança do tempo e principalmente para quem vai sair de casa nas primeiras horas do dia. Temperatura nesse momento marcando 20 graus.
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por aqui, seguimos mandando um abraço para o João Bildauer, que tá participando, mandando os links aqui para nós. Um abraço aí pro João Vendelino, também me ligou, né? Me ligou aqui, e então a gente agradece a ligação. Ele nos conta que lá no Morro Leão a chuva já chegou, então tá em volta em casa. É a participação do nosso ouvinte ajudando a deixar todo mundo informado sobre como está o tempo, então, na nossa região. Valeu, Vendelino! Grande abraço e muito obrigado por estar sempre na sintonia, você e o João, no Morro Leão, em Capitão, só pelo programa Bola da Vez. Já está aqui nos estúdios o Pantera, o Gerson, o Alan, pessoal que vai ficar com você te fazendo companhia até às 8 da noite, tá bom? Agora a gente vai cedendo espaço aí para montagem dos equipamentos, para live no Facebook, Instagram. Então vou ficando por aqui na Rádio Integração. Então agradecendo aí de coração a cada ouvinte que esteve conosco nesta tarde, a você que ligou, mandou mensagem, participou, pediu música ou simplesmente ficou aí do outro lado nos fazendo companhia. O rádio só tem sentido porque existem pessoas como você para ouvir, participar e compartilhar momentos. Que ao terminar este dia você possa deixar para trás aquilo que não pode mais mudar e levar consigo somente o que trouxe aprendizado, carinho e esperança. Que a noite chegue trazendo tranquilidade, que a chuva também aí para quem está recebendo seja uma bênção e que não falte paz dentro de cada lar. Amanhã tem um novo dia, novas oportunidades e novos motivos para agradecer. Eu, a Ana, fico por aqui, mas a Rádio Integração continua com você, levando música, informação, companhia. Então um grande abraço, uma excelente noite, um descanso tranquilo e um sono abençoado. Até amanhã, se Deus quiser. E lembre-se, onde quer que você esteja, a Rádio Integração está sempre pertinho de você. Uma boa noite, muito obrigado pela sua audiência. Fique agora com a programação do Bola da Vez. Tchau, gente!

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3: 6:41.
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0: Muito boa noite. Segunda-feira, dia 5 de outubro de 2026. O programa Bola da Vez de número 95 está chegando e muito vamos falar de futebol. A partir do próximo domingo, começa realmente o regional, os mata-mata. Boa noite, Gerson Teixeira, tudo bem?
1: Boa noite, boa noite, Pantera, boa noite ao Alan, boa noite a todos os convidados que vieram de Poço das Antas. Poço das Antas que vai fazer também o mata-mata, né? E a todos que estão nos ouvindo e assistindo. Estamos aí no 95º programa.
0: Isso aí. Boa noite, claro, para o Alan também, esqueci, não podemos esquecer seu Alan aqui, nós caímos, né?
1: Não tem jeito.
0: Lembrando então que participe aí, mande mensagem, mande um WhatsApp aí, ou mande mensagem nos links aí, e no fim vamos sortear, vamos adoçar a vida de alguém, ou de umas meninas, né, Maurício? Boa noite.
2: Boa noite, tudo bem? A mesa aí, Pantera, boa noite. Sérgio. Boa noite. Meu treinador Márcio, isso aí, mais uma participação aí no programa, muito feliz pelo convite, honrado, e vamos lá, né? Sempre é bom o pessoal participar aí, botar um nomezinho pra participar de ganhar do prêmio aí.
1: Vamos ver quantos recados vão chegar. De
0: e o Márcio, boa noite, Márcio.
3: Boa noite a todos da mesa, e Maurício, meu presidente, especial a torcida do Poço das Antas, né? Estamos aí de novo, agradecer o convite mais uma vez, pra gente poder falar desse mata-mata que começa no final de semana aí, que vai realmente esquentar os ânimos do Vale Taquari aí, né?
0: Antes de nós falar de futebol, eu preciso dar uma como é que é o nome lá do parceiro lá que comeu peixe com nós lá, que é o dono da farmácia, que tem lá das, tu vai fazer para ele renovar o estoque das fraldas, como é que é o nome dele?
2: Não, Alexandre Becker, o famoso Alexandre. Bilu.
0: O
2: maior empresário de Poço das Antas.
0: Lá por março, né?
2: Abril, por aí.
0: Mas ele vai ter que ir, o estoque de fralda, vai ser papai, o Maurício vai ser o maior chá de fralda.
1: A minha filha tem uma loja de fralda em
0: Vai ser ali, ó.
1: Direto de fábrica.
0: Mas ali é parceria já fechada.
1: Só doação, tá fechada,
0: só doação,
1: né?
0: É só doação. O Maurício disse que vai vir convite com o Pix do cara. Então vai ter que cair direto na farmácia do cara lá.
4: Eu acho que ele tá na permuta lá.
0: Permuta, já tá.
2: Vamos permutar tudo, né? Não tem muito o que fazer.
0: Brincadeira da parte, um abraço pra todo o pessoal de Poço das Antas lá, gurizado lá do aspirante,
1: aspirante que precisa enfrentar os
0: clássico,
1: né?
0: Lá, e um abraço muito especial para as meninas lá também, né? Para as meninas, para as esposas do Márcio, do Maurício, enfim, a todas aquelas gurias lá que fazem acontecer lá no Poço das Antas. Um abraço para elas lá. Pois é, Maurício, falando da categoria de aspirantes, é clássico, né? E o clássico só tem entre lá é clássico mesmo, né?
1: E que parece, é que não, e parece que não falam nem o nome dos adversários, né?
0: Não.
2: realmente
1: é clássico.
2: Um grande jogo, né? Eu acho que está se criando bastante expectativa em cima desse jogo, né? Deu a coincidência do único confronto de não ser o mesmo dos titulares ser o nosso jogo ali, então, né? Já que o Gaúcho de Progresso não conseguiu a classificação e o 11 Amigos conseguiu a classificação só nos aspirantes. Então deu essa coincidência, né? Vai ser um grande jogo, né? Duas grandes equipes, uns amigos ali, o pouco que eu conheço do aspirantes deles é uma equipe qualificada, né? Então a gente espera que seja um bom jogo, né? Sempre disputado na lealdade, dentro das quatro linhas, e que o melhor avance, né?
0: Isso para vocês lá também vai agregar público, né? Acredito eu, né? O clássico, você vai chamar mais público ou não? Tu acha que não?
2: Não, com certeza, né? Até por ser o clássico, né, de primeira mão já, e aí ainda dentro de um regional Série A, né, que é difícil os dois clubes participar, então, e, né, enfim, o grande jogo que vai ser, né, porque os aspirantes também, eles estão com um nível bem, bem bom, né, então o pessoal com certeza vai vir antes pro jogo, né, vai querer olhar esse jogo, e sempre tem aqueles curiosos também, né, que vão para olhar o clássico, ver como é que vai ser a disputa.
0: E vamos torcer para que não seja com chuva de novo, né? Os últimos dois jogos dentro da tua casa, o seu campo do Poço foi duramente castigado com chuva e campo molhado, né, Maurício?
2: As previsões,
0: infelizmente, não são das melhores para essa semana, né?
2: Sim, eu tava brincando, né? O Poço joga em casa, provavelmente vai chover, né? É uma brincadeira que a gente já faz, né? Porque a gente teve dois jogos em casa, os últimos dois jogos, né? Com o último, então, com bastante chuva no horário do jogo, e o primeiro, aquele que deu bastante chuva antes da partida, né? Então, mas vamos lá, o gramado a gente conseguiu recuperar no outro jogo. Esse agora aqui, ele não sofreu tanto, porque logo teve a chuva depois, né? Então ele já deu um nivelamento, mas com certeza, no sábado agora a gente vai ter que estar fazendo um trabalho específico ali para tapar alguns buracos, enfim, né? Cortar a grama de novo e deixar ele nas melhores condições que a gente consegue, né? Dentro desse período, né? Torcer para não chover tanto como as previsões estão marcando, né? Porque daí também, principalmente no sábado, né? Porque o sábado geralmente é o dia que a gente pega o tempo para cuidar do gramado, ajeitar a sede pro jogo do domingo, né?
1: Pelo coração azul que tem aqui, deve ser de vocês. Gorete Maria Meirer ou Meirer. Bora, meninos.
2: Essa é a que manda.
1: É
2: a que
1: manda?
0: Essa é a que manda.
1: É a que manda.
0: Futura mamãe.
1: Tá,
0: Futura mamãe.
1: Parabéns aí, parabéns para a Gorete.
0: Tá, Gorete, com fralda não precisa se preocupar. Ela já abriu uma conta lá na fica tranquilo. Márcio, boa noite. Já cumprimentei, né, Márcio? Desculpa. Márcio, primeira fase: 2 vitórias, 3 empates, 1 derrota. E por conhecer esse último jogo aí, uma vitória estaria classificando em terceiro lugar para te ver, assim, se você classificou em nono. Então, vê como o campeonato está nivelado ali no meio, né? Então, muito equilibrado. E o que tu espera desse confronto?
3: É só olhar a tabela para ver tudo isso que tu comentou, né, Pantera? Eu acho que questão de um ponto, dois pontos, jogam tanto para 4, 5 posições para cima como jogam para baixo, né? Se nós comparar com a nossa campanha do ano passado, a gente praticamente fez a mesma campanha. No passado classificamos em quinto ou sexto, primeira fase, sexto, e esse ano a gente classificou em nono. Então, assim, teve mais gente que pontuou.
1: A pontuação foi próxima.
3: Foi próximo,
1: também.
3: Um ponto diferente. 10 para 9. A gente fez um ponto a mais no passado, na primeira fase.
1: Um ponto já subiu 4 posições.
3: Então é um campeonato que a gente sabe desde o início que ele é equilibrado. Ele é a primeira fase. Eu acho que tem equipes, né, que conseguem levar como uma experiência, até por fazer, para ver questão de jogadores e tudo mais, né? Mas ele acaba sendo importante pro decorrer do campeonato, né? E a gente tentou fazer o máximo de pontos que a gente conseguiu e também testar atletas, né? Que a gente tinha atletas novos e a gente precisou testar, inclusive que no último jogo a gente ainda teve estreias, né? Então eu acho que, enfim, a gente gostaria de ter feito mais pontos, mas a gente teve confrontos dificílimos na primeira fase. A gente pegou o Brasil, pegou o Tiradentes, pegou o Guaporé, pegou o Minuano, que sempre é uma equipe que faz pontos, né? Então, assim, pegamos o Inter, que fez uma baita campanha, voltando pro regional. Então a gente não pegou nenhum confronto, assim, né, fácil, assim como os outros também não, mas a gente sentiu um pouco essa questão de entrosamento, por mais que a gente tenha atletas que já atuaram no ano passado com nós, mas atletas novos que ainda não deu aquele encaixe que a gente, né, imagina, né? O que a gente espera agora na segunda fase agora, a gente poder fazer um confronto muito forte com a equipe do Gaúcho, que é uma equipe que despontou no campeonato também, começou, né, eu acho que uma das primeiras equipes que estava classificada, né, porque fez logo 3 vitórias com 9 pontos, né? Então uma equipe qualificada. A gente sabe que o confronto vai ser muito equilibrado, mas a gente vai tentar fazer o melhor aí para sair com a classificação, né?
1: Agora começa do zero, né?
3: Começa do zero, é outro campeonato, né? O que passou, passou, só valeu pela classificação e os manos, e daqui para frente é outro campeonato, né? Essa questão de o presidente vai dizer, não, eu prefiro decidir em casa por causa do público. Para mim é indiferente. Eu acho que se tu jogar em casa,
1: se arrancar,
3: fizer resultado,
1: bem também, né?
3: Como não tem saldo de gols, então é questão de fazer resultado, faz em casa e depois decide fora, e o vice-versa. Para mim isso não vai interferir tanto assim, porque anos atrás, quando tinha, que era mais visível aquela questão de pressão de em cima de arbitragem e tudo mais, eu acho que até daqui a pouco poderia acontecer, mas nos dias de hoje, né, é tudo decidido dentro das 4 linhas, e eu acho que é lá dentro que a gente tem que fazer o melhor para sair classificado, né?
1: Melchior Biasibete, boa noite, acompanhando de Porto Alegre, abraço a todos.
0: É irmão do Ricardo Biasibete, sofreu. Sim. Abraço pro Meg, conhecido por Meg.
1: Melchior.
0: Márcio, você falou claro, testou várias formações, vários testes, e agora você chegou à conclusão o que ele é pro teu time, o que tu acha que é o ideal para essa daqui para frente?
3: Eu acho que no último jogo a gente teve uma boa ideia daquilo que a gente vai querer agora pro restante do campeonato. A gente testou várias formações, vários modelos de jogo, mas eu acho que o último foi o que mais nos agradou. Não pelo resultado e tudo mais, mas mais pelo desempenho que a gente teve, né? Eu acho que a gente fez um enfrentamento muito bom contra a forte equipe do Guaporé em casa, né? Que é uma das favoritas ao título. Eu acho que gente fez um enfrentamento, a gente, enfim, se nós olhar pelos lances do jogo, eles, primeiro tempo eles jogaram, a gente teve um início bom, depois eles assumiram mais o comando da partida, mas no segundo tempo, para mim, no meu ponto de vista, a gente foi melhor, né? A gente conseguiu atuar melhor do que a equipe deles, né? Então, acho que daí a gente parte de um ponto de partida, né, dessa equipe, né? Podendo haver uma ou duas alterações ainda, mas enfim, a ideia de jogo, eu acho que ela tá formatada e é dali que a gente vai partir agora pros matas, né?
1: Tá completo o time, o grupo? Para esses dois jogos.
3: Eu vou te ser sincero, a partir de amanhã começa, né? A gente teve a baixa do Marcos na última rodada, que se machucou durante a semana, né? Eu vou voltar a fazer contato com ele amanhã, ver como é que ele tá, enfim, né? E a partir dali a gente começa a fazer contato com todo mundo e ver como é que tá a questão. Claro que a gente tem a base consolidada, que é aqueles 12, 13, 14 jogadores que vêm sempre, né? Em cima disso a gente vai trabalhar o restante do grupo, né?
1: Muito bem.
0: Maurício, então agora, né, a gente já falou, é um outro campeonato e, claro, o Márcio já falou, se fosse olhado às vezes por renda, de repente é melhor decidir em casa, né? E como não é possível, o que que você projeta para domingo, o que que tu espera, o público tá comparecendo, claro, tem que ser tempo bom, né? Isso é fundamental, né, Maurício?
2: Sim, a gente sempre tem o apoio da nossa torcida, né? Ela é uma torcida fiel, então com certeza eu sei que nós vamos ter os nossos apoiadores lá, né? A questão do primeiro jogo e o próprio mata-mata, né? Quando a gente tem uma primeira fase que classificam 16 times dentro de 19, a própria torcida não se pilha tanto, né? Porque, vamos lá, tu ganha um, dois jogos, tu já tá classificado, então parece que o pessoal segura mais a energia pro mata-mata, quando tem mais emoção, né? Então agora sim, a gente teve isso no ano passado também, né? A primeira fase, ela é um pouco com uma arena, o pessoal vem menos pro jogo, né? Então, mas no mata-mata a torcida abraça, né? E ano passado a gente foi muito semelhante, né? A gente também sempre quase, só as oitavas a gente decidiu em casa, né? O restante então a gente decidiu fora. E é importante, né? Eu como presidente, o próprio Márcio já falou, né? Eu sempre quero que o segundo jogo seja em casa. Mas olhando como pelo futebol, eu prefiro que o primeiro jogo seja em casa, né? Porque eu acho muito importante o primeiro jogo. Então, tu jogando em casa, tu já consegue, né? Pelo menos, talvez, abrir uma vantagem ou sair vivo do confronto, né? Às vezes, quando tu joga a primeira fora, se tu sai derrotado, tu tem que vir para casa e vencer duas vezes, né? Já começa a ficar um pouco mais complicado. Então, tem isso aí tudo para alinhar. A torcida, então, eu sei que vai estar em grande peso, espero que o tempo colabore, que o campo esteja em condições para jogar e com certeza será um grande espetáculo.
1: Alexandre Becker mandou um recado aqui. Estou me preparando com estoque de fraldas e leite. Já vou deixar o Pix aqui. E deu risada. Esperando o convite para comer aquele peixe novamente em Arroio do Meio. Abraço a todos e bom programa. Pressão no treinador domingo.
0: Olha, gostou do peixe, Maurício, não tem que repetir.
2: O Panter tem que convidar ele mais vezes, né?
0: Me falaram que foram bem.
2: Tu deu o golpe em nós, né? Só mandou nós ir e não ficou, né?
0: Não, mas é o dever, eles me chamaram. Mas eu encaminhei.
2: Mas a continha nós deixamos no teu prego lá.
0: Tá bom, picolé é forte. Pois é, um abraço pessoal lá, o Alexandre. Esse aí é o cara que nós estávamos falando, então, na brincadeira,
2: esse,
0: né?
2: Esse aí é o proprietário da Vida Farmácias de Poço das Antas. Vou fazer um marketing pra ele, né?
0: Isso aí,
2: o maior, é o maior patrocinador do clube, né? Então tem que... tudo certo.
1: Dá pra falar.
0: Márcio, o que tu conhece da equipe do Gaúcho Progresso? Deve ter olhado algum jogo já deles na... Porque deve ter teve transmissões de alguns jogos, eu sei que teve alguns, deles. Tu deve ter olhado algum jogo deles.
3: É, eles têm, a gente conhece algumas peças que estão lá, inclusive já atuaram pelo Poço até, né? Então a gente conhece algumas peças sim, é uma equipe, enfim, a gente, um ataque rápido, a gente conseguiu visualizar isso, né? Uma equipe que tem uma transição muito rápida e a gente vai trabalhar para neutralizar os pontos fortes da equipe deles, que, né? E tentar desenvolver o nosso futebol da melhor forma aí para buscar essa vitória em casa domingo, né? Mas é uma equipe que vem muito forte, com certeza. A gente tá aqui respeitando a equipe, sabendo da dificuldade que vai ser, mas a gente também vai querer fazer o nosso dever de casa, que é a vitória domingo, né?
0: Até porque, como o Maurício falou, né? Você tá, uma vitória em casa, tu já está para nos pênaltis no outro jogo. É, passa uma pressão muito grande pro outro lado, né?
3: Por mais que ano passado a gente tenha decidido fora, mas a gente não venceu em casa, mas a gente sempre saiu vivo de casa. Então a gente ia jogar a segunda partida jogando por dois resultados. A gente estava vivo, que era a vitória e o empate. A gente só estava fora com derrota. E aí que eu sempre digo assim, e mesmo tu tá perdendo por um gol de diferença, tu tá por uma bola.
1: Sim.
3: Que pode ser aos 98 segundo tempo. Então tu tá fora só se tu tá tomando 2-3 gols de diferença, né? Então tu joga fora de casa com empate, vitória, e se tu tá perdendo por um gol, tu tá por uma bola. Entendeu? Eu vou voltar 2 anos, que foi no Intermunicipal contra o Esperança, na Langiru. Eu falei, eu não era treinador, mas eu tava junto na comissão. Eu falei no vestiário pros jogadores: ó, não desista do jogo. Se tiver nós perdendo por um gol até o último minuto, nós vamos estar por uma bola. E lá aconteceu um pênalti no último lance do tempo normal. A gente fez o gol, foi pros pênaltis e a gente classificou. Então a gente jogava por empate, vitória, e a derrota que nós estávamos sofrendo até o momento nos levou até o último minuto que a gente conseguiu a classificação. Então, assim, a gente tem que saber que é um jogo...
1: Enquanto o árbitro não apitar, tá valendo.
3: É, e a gente tava com... E o jogo é 180 minutos, mas os primeiros 90 decidem bastante coisa, né? Então, a gente tem que estar atento a isso, e é dessa forma que a gente vai trabalhar a partir de amanhã para nós conseguir buscar essa vitória em casa, que vai ser muito importante aí, né?
0: É, com certeza, que nem você, chegar vivo, né? Porque... Você ganhando está nos pênaltis, você empatando, que nem você falou. Você joga por dois resultados fora de casa. E querendo ou não, tu passa uma pressão pro time adversário. O adversário vai. Agora, acima de tudo, se tu perder dentro de casa, aí complica de ver. Aí é complicado.
3: Ou joga fora de casa, tu e sai perde. Com uma derrota.
0: É também complica.
3: Aí tu vem para casa sabendo que tu não tem outro resultado. Tu tem que fazer. Tu vai ter que vencer e aí pros pênaltis também, né? Então, querendo ou não, a primeira partida, pra mim, ela é fundamental e decide muita coisa. A vitória é importante? É importante, mas sair vivo é importante também. Então, assim, no frigir dos ovos, não perder em casa é o que tá valendo.
1: Igual, né?
3: Pra ir pra segunda partida vivo, pra voltar a ir pra segunda partida com 2 resultados a nosso favor ainda, né?
1: Derli Roberto Soares, abraços para o pessoal da rádio e para o pessoal de Poço, do Poço.
0: Do Poço, é de lá também, esse
5: é meu tio.
0: Teu tio?
5: Ele é meu tio, ele é lá de São Leopoldo, ele acompanha todas as...
0: E o treinador do aspirante não se manifestou ainda aí?
5: Ainda não.
0: até o momento da primeira fase, Maurício, no geral, assim, a campanha, público... A organização, a arbitragem, a tua avaliação que tu faz?
5: Olha, na questão de público, né, a gente sofreu, né? Dois jogos com chuva, então, querendo ou não, um deles foi contra o Brasil, ainda deu um belo público, né? Deu 600 e poucos pagantes. Mas esse último, né, ele foi para derrubar tudo, né? Porque a gente teve 114 pagantes, né? Então a nossa média em casa ali ficou em torno de 350 pagantes, né? Então pegou, esse jogo quebrou bastante, né? Mas é aquela coisa, hoje a gente olha e tá feliz que essa primeira fase foi resolvida, senão nós estaríamos agora ainda falando da última partida da primeira fase, né? Então, no fechar das contas ainda, né, o jogo foi resolvido. Claro, a gente jogou contra o Guaporé, que é uma equipe historicamente que não leva a torcida fora de casa, então isso também é um fator que contou, né? E assim, cara, arbitragem é difícil a gente falar, né? A gente sabe que tá todo mundo ali querendo dar o seu melhor e eles vão acontecer, né? A gente teve nesse último jogo, assim, um erro mais grave, digamos assim, né? Que foi um pênalti claro não marcado a nosso favor. Mas fora isso, é um impedimento ali, um impedimento lá.
0: Sim.
5: É, um impedimento
1: aqui.
5: É loucura aquilo lá, né? E aí, sem ninguém no jogo ainda, o estouro deu pra escutar lá da igreja, né? Que fica a 500 metros. Mas o juiz não deu, né? Enfim. Mas fora isso, assim, não tem muito que... Ah, são muitos lances duvidosos, né? Impedimentos, critério de cartão. Às vezes tu pega um jogo que um juiz dá 8 cartões, no outro ele não dá nenhum. Então, mas é... Acho que a gente já tá se adaptando nisso, né? Acho que amanhã a gente vai ter...
1: Até na Série A, né?
5: Isso, amanhã a gente vai ter uma reunião bem importante que vamos alinhar os próximos passos do campeonato. Acho que isso vai ser tomado em conta, né? Quanto à campanha... Ah, eu vou te falar, eu como presidente queria 18 pontos, né? Mas, enfim, não foi possível. É, fizemos a metade, o treinador tá pendurado por uma cordinha ainda, mas tá vivo, né? Como dizem, agora começa um novo campeonato, né? Então agora vamos ver se ele tem que melhorar esse 50%, né? Porque senão vamos ter que chutar pênalti toda vez, daí não vai dar certo. Né?
1: Presidente, e se chover?
5: E se chover, eu vou torcer, eu vou falar pra não ter rodada, né? Porque, bah, três jogos em casa com chuva, não. Aí não adianta, né? Nós vamos ter que pular as eleições, né? E vai ter que ter essa pausa, mas não adianta.
1: É melhor parar do que fazer.
5: Sim, sim, porque assim, vamos lá, o futebol amador, ele vive da renda, né? Ele vive do público e do consumo de copa, né? Então, quando tu tira a tua principal fonte de renda, né, ele fica inviável, né? Então, a gente já sofreu com isso na última rodada, né? E se nós, de novo, tem um jogo em casa com chuva, daí começa a complicar, né?
1: Eu vi hoje na TV que de quinta a domingo deve chover temporal. Tomara que não.
5: É, que é, eu vi na previsão que, pelo menos no domingo, não é para chover,
1: sim,
5: né? Então, ainda o campo vai estar molhado, né? Sim. Vai estar... úmido, enfim, mas pelo menos não vai chover e as pessoas, sim, vão vir no jogo, né? Agora com chuva, daí fica praticamente inviável.
1: Sim.
0: É que nem assim, eu também, eu não, olhando a friamente rodada, porque foi bom que ela saiu, claro, teve que nem prejudicado, mas como era a última rodada, claro, teve alguns jogos decisivos, outros nem tanto, mas também iríamos ter equipes que iam ficar um mês parado. Se bota no Elton, de repente o caso de vocês, mas o do Guaporé era um caso, né?
5: Não, nós também iríamos ficar um mês parado.
0: Por exemplo, tu fica 30 dias, perde totalmente o foco, né? E por causa da eleição, né? Então, acho que foi bom, agora sim, agora acho que aí já muda um pouco, aí tu tem um, realmente, agora como é mata-mata, eu acho que aí realmente tem que ser avaliado bem, né?
5: É que agora tu chega na fase que tu começa a recuperar investimento, né? A primeira fase, ela não é lucrativa pro clube, né? Porque, como eu falei, o pessoal não vem pro jogo, porque é uma primeira fase, o time já tá classificado.
1: Até
5: um exemplo, nós e Guaporé ali, os dois clubes estavam classificados, nós disputavam posições, né? Mas não tinha nenhum risco de ou um ser o líder ou o outro tá caindo fora, então era um jogo de, entre aspas, meio de tabela. Então aquele pessoal que, tá chovendo, o jogo tá passando na TV, ele não vai, não vai ir pro campo, né? Sim. Então a gente teve uma perda significativa de pagantes ali, né? Tanto que a nossa torcida em casa costuma levar de 250 a 300 pagantes, né? Então a gente teve 56 pagantes locais, né? Uau. Então, tipo, é uma diferença de pelo menos 200 pessoas que deixaram de ir no jogo e ficaram em casa, né?
1: Sim. Tem um recado aqui que eu acho que ele é o goleiro Fernando.
5: Sim.
1: Poço aqui, abraço para esses duas pernas. Se vire, não sei o que, que é.
5: Ah, esse aí tá louco, né? Esse, ele acha que nós vivemos no WhatsApp, assim, né?
1: Tá sempre mandando.
0: Mas ele não trabalha, então que tá sempre no WhatsApp.
5: Não sei, eu
0: então,
5: acho.
0: O poço deve estar pagando bem, então, o cara não precisa vir.
5: Ah, tá louco. Não.
0: É, tô CLT.
5: Ele deve ter férias, deve estar de férias, porque no WhatsApp ele não larga, né?
1: Mas dá pra fazer isso.
0: Um abraço.
1: Dois em dois minutos.
0: Um abraço pra todos os que estão participando aí. Tem mais alguma participação aí?
1: Não, isso eu já falei.
0: Fernando, então um abraço, enfim, todo o pessoal mais uma vez posto as antes. Isso aí, Márcio, alguma coisa a falar aí ainda pra domingo? Para domingo a campanha, sei lá, pra domingo, o que tu espera? Você aproveita aí.
3: Não, eu quero... Só que não chova, que saia jogo, né? Que o público compareça, a torcida em massa, né? Que agora começa o novo regional, que ela venha nos apoiar, que confie no nosso grupo, né? Que a gente vai dar o nosso máximo, né? E que o máximo de pessoas possíveis se façam presentes para nos ajudar nessa caminhada aí, né? É uma convocação que eu tô fazendo agora, né? Eu vou mandar um abraço também para todos os corneteiros, né? Dos jogadores que estão nos olhando, inclusive o Fernandes, senão ele depois fica me corneteando, né? Eu vou mandar um abraço, né? E, enfim, né? Eu acho que nessa pegada aí, a gente vai trabalhar essa semana aí, pesado, duro, vai conversar com muita gente aí, pra domingo a gente chegar forte aí e começar a segunda fase do regional aí.
0: A classificação tá nas mãos do Fernando, né? Se ele não tomar nenhum gol...
3: Se ele não tomar gol, nós estamos, pelo menos, nos pênaltis, né?
0: Não, mas nos pênaltis também, se ele não tomar.
3: Também, mas aí nos pênaltis ele sempre dá uma caidinha pro outro lado, conheço ele. Né?
1: Aí, Fernando.
3: Preciso dar uma corneteada nele também, né?
0: Isso aí. Obrigado, Márcio, pela participação aí, Márcio.
3: Eu que agradeço aí o convite, né? A gente tá sempre à disposição. E assim que a gente sempre consegue, a gente também dá um pulo aqui pra gente conversar aí e agradecer também o convite aí.
1: Valeu.
0: Maurício, o que que tu tem a dizer ainda?
1: Convocar
0: a
1: torcida,
5: né? Ah, vamos lá, né? Vamos lotar a casinha, o jogo é importantíssimo.
0: Quando vai ter de novo um leitão lá?
5: Ah, temos que marcar, né? Mas daí tu tem que vir de manhã pra
0: ajudar a assar?
5: Pra ajudar a assar, né? Não só vir de tarde pra comer, né?
0: Ah, tem.
5: Olha. Olá, ah, tá três da tarde. Ele ainda tem coragem de falar um negócio desses, né? Tá louco.
0: Eu sabia que era.
5: Ah. Mas vamos lá, vamos fazer um. Daí eu te mando o convite um mês antes. Daí tu consegue te organizar pra estar lá às 10 horas, né? Pode trazer o Sérgio junto também.
0: Sérgio não, o Gerson.
5: Gerson.
6: Olha, fiquei sabendo que ali a pressão tá rolando, não é mais bem assim ele sair de casa.
5: É, ixi. É. Tem que obedecer quem manda, né?
0: É. Os pequenos obedecem os grandes.
5: Isso aí, fazer o quê? Mas vamos lá, né? Convocar a torcida aí pra domingo, lotar a casinha lá, ela é muito importante pra nós, buscar os três pontos em casa e pra mais tranquilo pra buscar a classificação fora de casa. Mandar um abraço especial também pra toda a diretoria lá, né, que trabalha e ajuda nós.
1: E a chefa.
5: E pra chefe também, né? Vou ver se. Tomara que ela ganhe um chocolatezinho no sorteio depois, que daí eu venho retirar. Né? E, enfim, mandar um abraço aí pra diretoria e também pra torcida do Poço e esperar todos no domingo lá.
1: E o Fernando Souza respondeu: normal essa corneta, vamos pra cima, Poço.
0: Obrigado, tá, Maurício, de coração aí, obrigado por ter vindo aí e sucesso pro Poço das Antas.
5: Obrigado pelo convite e como eu sempre falo, né? Quando a gente puder estar ajudando vocês, né? A gente vai estar vindo aí e também desejar sucesso à rádio de vocês aí, o programa de vocês.
0: Valeu. Vamos por um breve intervalo e na volta vamos falar mais de regional, aspirante e categoria livre.
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0: Estamos de volta para continuarmos falando regional que está chegando agora. Eles sempre, como se diz, né? É a fase boa, ou começa o filé do regional. 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
0: 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Estamos aí para falarmos do regional, está em linha conosco já o Alain. Boa noite, Alain.
2: Boa noite, Pantera, boa noite, Gerson. Boa noite, meu xará Alain aí, tudo bem, gente?
1: Boa noite.
0: Tudo bem, Alain?
2: Tudo certo.
0: Então, e essa primeira fase chegou ao fim. Faz uma avaliação dessa primeira fase para nós aí da categoria Esperança do Brasil e Max Souza.
2: Pantera, primeiramente agradecer a oportunidade novamente, o convite do amigo. A avaliação ela é positiva porque a gente classificou, né? Que sempre é o primeiro objetivo da equipe. Tivemos algumas quedas, alguns jogos difíceis, né? Eu acho que, como a gente ainda é o atual campeão, os adversários eles vêm com uma gana maior, vêm com mais força para ganhar do Brasil, né? Até falei para o meu grupo, né? Vamos comemorar a classificação, que é o mais importante. A gente tem um grupo blindado e a gente sabe que agora que começa o campeonato.
0: E, claro, a colocação ela não contava muito nos aspirantes, até porque eu acompanho o principal, né? E é o canabarense, né? Você tem algum conhecimento? Você chegou a ver alguma partida do aspirante canabarense?
2: Sim, Pantera, o que acontece com o canabarense, ele tem a política deles não transmitir jogos dentro de casa, né? Então, a gente conseguiu olhar apenas um jogo que, se eu não me engano, acho que é canabarense e Cruzeiro, e o resto eu fui atrás de informações, né? A gente tem muitos atletas, muitos amigos que enfrentaram o canabarense nessa rodada, nessa classificação aqui, e a gente tenta estudar o adversário. Eu já olhei o jogo, né? Vou tentar olhar de novo, mas eu sempre digo para os meus atletas, né? É lá dentro de campo, né? A gente pode estudar o adversário, mas a gente tem que dar o seu máximo dentro das quatro linhas, né?
0: E o grupo agora para essa próxima fase, a fase quente para domingo agora, vamos dizer assim, está completo? Você conseguiu fazer os testes que tu queria e chegou à conclusão? Tá todo mundo à disposição?
2: Sim, Pantera, todos tiveram essa oportunidade, né? A única pessoa que não conseguiu jogar nenhuma partida é o Caio, nosso goleiro sub-15, né? Mas eu acredito que Deus vai dar essa oportunidade para ele. Rodamos o grupo, mudamos o esquema tático, né? A gente vem com uma base sólida de 2025, né? Mas a gente trouxe bons nomes, né? A gente fortaleceu ainda mais o grupo. Eu acredito que como falei, né, a gente teve alguns contratempos, mas o grupo está fechado, né? É o mais

0: um excelente oitavas de final aí, a gente respeita muito bem o canabarense, mas a gente, como eu falei no grupo, a gente tem que se impor um pouco mais. Sempre deixei claro que se a gente se abraçar até o final, a gente vai sair com a vitória de lá.
1: Algum problema no grupo lá, o Alan, para começar
0: questão de fisicamente, não, né? A gente acabou tendo uma lesão do nosso zagueiro Andrei, ele quase, infelizmente, não se machucou gravemente, mas poderia ter sido pior, ele acaba se machucando o ombro, o cotovelo, mas assim tá, tenho todos à disposição, né? Falei com o professor Círio também de tentar liberar o Fred para jogar conosco, né? Então, tenho todos os 24 atletas, né? Os outros dois seriam o Guina e o Edson, que fazem parte do quadro principal, né?
2: E o Círio liberou o Fred para ti?
0: Isso eu só vou saber sábado, às 8 horas da noite, né?
2: Não, tá, isso aí eu acho que não é verdade, mas tudo bem, até isso é uma tática tua, não pode abrir o jogo, mas tu já deve estar sabendo, né? Se eu conheço um pouco de futebol, ele vai jogar no Aspirante domingo.
0: É, tomara, né? A gente espera que sim, né? Eu e o Círio, a gente tem um... Eu só tenho coisas boas a aprender com ele, o Círio é um cara fora da curva, né? Então, eu sempre acato as decisões dele, né? Acho que um dia também vai chegar a minha vez, trabalho para isso, né? Mas eu sempre respeito quem tem muito nos ensinar. E tomara que sim, tomara que o Fred possa ajudar. E se ele não conseguir nessa rodada descer, a gente sabe que o grupo é muito bom, né? Eu tenho 25, 26 atletas excelentes que podem nos ajudar de qualquer forma como o Fred nos ajuda, né? A gente sabe que a qualidade de Fred, você conhece muito bem ali, Pantera. Ele é um cara fora da curva, mas todos que estão no grupo são muito bons, né? Eu sempre brinco, né? A panela desse grupo, ela só é ruim para quem tá do lado de fora, né?
1: Tem alguma previsão, assim, qual é a perspectiva para enfrentar o canabarrense fora agora?
0: Olha, Gerson, eu sempre digo, né? Eu, no meu ponto de vista, o primeiro jogo sempre é muito importante, né? Uhum. Eu pego 2025 como exemplo, né? Graças a Deus eu não perdi nenhum primeiro jogo. E para mim é o mais importante, né? Então, se eu sair de lá com um ponto, eu tô muito feliz, porque a gente sabe que o canabarense também tem excelentes jogadores, né? Posso citar alguns nomes aí, principalmente o Jean, eu acho que o Jean é um excelente lateral esquerdo, né? E como todo o grupo do canabarense é muito bom, o futebol te proporciona isso, né? Tu ter bons jogos e talvez o time não encaixar, não é porque eles estão em 16º que a gente não vai respeitá-los, né? A gente sabe que esse regional, ele tem um nível muito acima, né? Os aspirantes, todo ano, eleva sua régua, né? Então, se nós sairmos de lá com um ponto, tá de bom tamanho para nós.
1: Sim. E no próximo, no de volta, tem os dois, né? O aspirantes e o principal em casa. Deve mas, ser lotado,
2: né? Não, domingo também, né?
1: Domingo também,
2: os dois, né? Mas daí, decidir em casa fora sempre é melhor, né, sim, Alan, né?
0: É o que eu digo, né? A gente
2: tem que chegar vivo, né? Em casa, né? Isso, é importante, né?
0: Isso mesmo, né? Porque senão tu tem que ir atrás de dois resultados, né? Então, eu sempre digo pro meu grupo, quem não quer um ponto não merece três, né? Então, a gente vai a Canabarro, a gente respeita o canabarense, vai fazer frente, sim, a gente, como eu falei, eu tenho um grupo excelente e eu quero parabenizá-lo todos e convocar, né? E eu acredito que a torcida também, ela vai se fazer presente Canabarro, né? A gente sabe que os números ali, a torcida do Brasil tá em primeiro em qualquer jogo, seja dentro de casa ou fora, né? Essa comunidade, ela abraça o time, né? Eu só tenho a agradecer esse apoio fantástico que eu tenho dessa torcida aí.
2: Isso aí, Alan. Então, desejar sucesso para ti e agradecer por ter tirado o tempinho para falar com nós. Numa próxima oportunidade, a gente te espera aqui ao vivo para falar sobre o Brasil.
0: Com certeza, né? Como eu falei, eu agradeço sempre pela oportunidade, né? Vocês, além de profissionais excelentes, são meus amigos, né? Sempre abriram as portas pra gente. Vocês também estão sempre bem convidados a participarem lá no Brasil. E, Gerson, como eu te falei, né? A gente faz por merecer e convoca a torcida, tanto no jogo canabarense quanto no jogo em casa, né?
1: Sim.
0: E, Pantera, como eu te falei também, tu é um grande amigo que o futebol me deu. E fico grato pela nossa amizade.
1: Tem um recado do... Não tem

0: nome completo, talvez até tu me ajude. Luiz, vamos, Alan. Complicado saber, talvez tu saiba.
1: O Luiz. Eu vou dizer, eu tenho excelentes amigos e simpatizantes do Brasil, né? Eu quero agradecer ao Luiz aí, um abraço forte para ele.
2: Isso aí, Alan, então, obrigado e sucesso para ti nessa fase aí, com certeza voltaremos a falar.
1: Valeu, gente, muito obrigado, eu que agradeço e estamos aí, o que precisar, senhores podem me chamar aí, que sempre a gente dá uma atenção, peço desculpas, como eu te falei, Pantera, não consegui aí hoje presencialmente, mas sempre que puder, pode contar comigo.
2: Valeu, abraço, Alan.
0: Abraço, boa noite.
1: Valeu, gente. Valeu, boa noite.
2: A gente vem falando muito de público, né? Eu agradeço já o Rodrigo. Tá? Boa noite, Rodrigo. Sivinski.
3: Boa noite,
4: Jéssica. Boa noite, Pantera.
2: Resenhar um pouco.
4: Agradecer mais uma vez o convite. Mandar um abraço para toda a audiência da Rádio Integração, em especial a torcida do Cruzeiro e toda a comunidade Cruzeiro do Sul.
0: Antes da pergunta, deixa eu só terminar aqui para trocar. Daniel Baques, boa noite. Pantera, grande abraço a você e a todos aí presentes. Aqui é o Baques de Cruzeiro.
4: O nosso treinador do aspirante.
0: Esse domingo vai lá fazer o nosso jogo.
4: Eu tava com o microfone na mão porque eu ia fazer uma interação com o Alan, se vocês permitissem, porque ano passado na campanha do título dele, do Brasil, ele comentou que teve um jogo que foi, Pantera, ali a virada de chave do Brasil pra rumo ao título, a caminhada, né? Se eu não me engano, foi o Gaúcho. E eu ia provocar ele se essa derrota daqui a pouco do Tiradentes em casa, talvez pode ter sido essa virada de chave.
2: O time dele realmente não jogou bem esse jogo. Mas eu preciso aqui agradecer primeiramente você, por ter. Eu não tinha pegado essa matéria hoje no jornal. Os créditos tem que dar também aquele quem é, o Zick Knight.
4: Foi, foi da edição final de semana.
2: Então, a média de pagantes das equipes do Brasil é a primeira e bem na frente. A média tem três jogos, tem que pensar. 724 pagantes em média, isso dá 2.200 pessoas quase.
4: Tá. Por que eu também te mandei? A gente tá em segundo de média, acho que 594. Só que se tu olhar ali a questão do o melhor público do campeonato é nós e Brasil na estreia.
2: Exato.
4: Porque aí não contabiliza os não pagantes. Né? O Brasil também fez aquele jogo Tiradentes e Brasil provavelmente deu mais que os 1.050 desse jogo. Mas o Thiago comentou em alguma entrevista que eles não cobram sócios, os jogadores da casa, enfim, mas lá tinha praticamente 1.300, que nem ali 1.050 pagantes nós e Brasil, mas deu 1.200 lá no São Rafael, na estreia. Só que tu olhar também, o pior público foi nós e Minuano nessa última rodada com chuva lá em Canudos, deu 50 pagantes, né?
2: É.
4: Que loucura o campeonato.
0: Foi pena que tá atrasado aqui, o Wesley Borges chegou agora, boa noite, abraço a todos, especial ao amigo e irmão Alan, já foi, né? O Valdecir Teixeira da Rosa também, boa noite, Pantera, Gerson, quero participar do sorteio. Tá dentro.
2: Sivinski, a gente conversou faz aqui umas três semanas, eu acho, onde é que o Cruzeiro precisava buscar ponto em Canudos, né?
4: Um empate, pelo menos.
2: Pelo menos, você fala pelo menos um empate. E conseguiram um empate com tempo ruim, né? Chuva. E a classificação veio, vamos dizer, na última vaga, né? A última colocação.
4: A gente empatou, se eu não me engano, o Pantertor Olhalho, acho que foi mais o Taquariense também que empatou. O Canabarrense ganhou, foi a 5. A gente ficou três times com 5 pontos, mas a nossa disciplina, que foi o critério, né? A gente tem 2 cartões vermelhos no campeonato, aí estourou um pouquinho a disciplina. E por esse critério ficou em último, 16º, né? Mas, de novo, vai ser redundante, o pessoal que está nos assistindo. O primeiro objetivo era classificar. Claro que a gente tenta sempre classificar um pouco melhor, né? Nesse confronto. Tô um pouquinho impressionado hoje, tá, Pantera? Teus convidados hoje, alto nível, eu fechar o programa aqui, eu tô um pouquinho impressionado, mas esse jogo Poço e Gaúcho, que tu entrevistou aqui o pessoal do Poço no primeiro bloco, acho que vai ser um jogo interessante, porque o Gaúcho é o 8º e o Poço é o 9º, né?
2: É isso aí.
4: É muito próximo os dois, então vai ser bem parelho. E aquele discurso que não é só discurso, é realidade, né? A gente conseguiu classificar e agora começa outro campeonato, né? Então, bola ao centro. Também em outro momento dei uma entrevista colocando, claro que tem não dá pra dizer um favoritismo, mas um leve favoritismo, porque tem que respeitar a campanha do Serrano, óbvio, né? 6 jogos, 4 vitórias e 2 empates, eles não perderam, então tem mérito ali. A gente começou patinando as primeiras rodadas ali, 3 derrotas, e aí vamos dizer os 3 jogos finais da nossa classificação, encontramos um time, uma maneira de jogar e fizemos a pontuação que a gente precisava, né?
2: Foram 3 derrotas, porque aí já parecia assim, bah, Aí a equipe buscou aquele empate em casa contra o, que eu já fui falar em outro momento, contra o
4: Canabarense,
2: onde é que merecia a vitória. Baita jogo, acho que fez um bom jogo. Bom. Aí, empatou, foi ganhar em progresso, 1-0.
4: Do Gaúcho, que já estava com 3 vitórias também, 9 pontos.
2: E esse último jogo, então, em Canudos, era jogo decisivo. Sim. O Minuano precisava da vitória para classificar, né?
4: E no finalzinho eles botaram bola na trave, né? A gente começou o jogo, achamos um gol com 10 minutos ali com o Amorim. Eles empataram e no finalzinho do primeiro tempo a gente fez o 2-1, né? Uma falta lá, o Itaqui bateu o Kaki de cabeça, fez 2-1. E aí no segundo tempo, se eu não me engano, acho que a gente tomou o gol aos 30, 20 e poucos, e teve a expulsão do Caio, lateral. Jogamos os últimos 15, 20 minutos com a menos. Aí sofremos bastante, né? Mas às vezes o time tem que ser testado por isso. Campo pesado, chuva, aquele final de semana todos que vocês sabem, né? Mas acho que foi coroado o trabalho, acho que mérito também do Pereira de montar esse grupo, administrar as peças, o plantel. O nosso aspirante já estava classificado, né? Entrou em campo já classificado, mas fez um ponto também. Enfim, agora é que nem o pessoal falou, vamos torcer para ver se essa chuva não se confirma. De repente chove só amanhã, quarta, não chover tão próximo do final de semana, né? Pra gente ter um domingo bonito para receber público, é o que o Maurício comentou antes, né? Essa média de público melhorar, e com certeza vai melhorar, porque agora os jogos decisivos também acabam sendo mais atrativos, mesmo com transmissão de YouTube, né? E de rádio. A gente sabe que tem um apelo pro torcedor e pro campo.
0: Nada como ver de perto,
2: né? Com tempo bom, com certeza o público vai, né? Mas claro que com chuva, aí tem a opção, aí muda um pouco, né?
4: Muda, e aí também tem aquela questão assim.
0: O pessoal do Posto das Andas, se chover, quer transferir. Você,
4: ah, nós, com certeza. A gente era visitante nessa rodada e a gente também votava porque sabia que o jogo ia. Enfim, e eu falei depois da rodada também, falo já classificado, porque também ia ser muito cômodo assim, não, tem que fazer, porque depois não vai ter data. Não, é ruim pro espetáculo. Sim. É legal jogar bola, mas é muito mais legal jogar para 300, 500 mil pessoas do que para 50, como foi lá, né? E o Neguinho, gente boa demais, recebeu a gente lá. É um pecado, né? Tu machuca a comunidade porque tu não dá renda, não dá público, né?
0: A Karine Duarte está convidando a todos para a Galeana do Cruzeiro, dia 16 de outubro, cartões com a diretoria. E o Maicon Pinheiro, vamos Cruzeiro, grande Sivinski.
4: Era o convite, eu convidei os dois já aqui.
2: Eu ia chegar lá, mas vamos antecipar então, já que como é Karine, né? Eu já fui multado com um cartão nessa galinhada, mas farei o possível.
4: Mas tu não vai ser o único, amanhã tem a reunião das levatas dos times lá para definir. Amanhã nós vamos abordar bastante.
2: Fala um pouco, isso é o evento, isso é dia 16, na outra sexta-feira, aonde vai ser e como vai funcionar? Aproveita aí, Rodrigo.
4: Vamos lá então, dia 16 do 10, né? Não nessa sexta-feira, na outra. Outra, lá no Salão da Comunidade do bairro Glucostark, a partir das 7:30, o cartão R$30, uma galinhada com um pagode, depois vai ter então o pessoal botando uma musiquinha. São atividades que a gente pensou também, Pantera, não conseguiu executar antes do campeonato, enfim, que a gente ia ter que fazer algum evento também para ajudar com a questão do Cruzeiro, a gente teve as enchentes, enfim, vários episódios, né? Mas é para a gente complementar a rodada. A gente sabe que esse jogo em casa vai dar um público bom, vai nos ajudar, mas a gente ainda precisa buscar algum recurso para finalizar tudo certinho, né?
2: A gente sabe que futebol tem custo, não adianta. Então, e assim, como é que estava, né? Você vinha falando, me lembro que na outra vez você falou que era muito importante classificar. Porque como é que tu vai chegar na tua torcida, no teu patrocinador no próximo ano, se tu nem classificar? E esse objetivo foi alcançado. E agora, acho que vai dar um up também, vai dar uma na torcida e nos apoiadores do Cruzeiro.
0: Alguma outra preferência, senão o Serrano? Alguma outra preferência?
4: Não.
0: Gostaria de pegar outro adversário?
4: Não. Eu acho que isso não tem como escolher muito, né, Gerson? Tipo, tem que campeonato.
0: Mas às vezes a gente pensa assim, bah, bom seria tal.
4: É, mas eu brinquei com olha só, domingo, né, o jogo do Nós e o Minuano. Eu fui a Marques de Souza, aniversário de 93 anos do Brasil, almoço lá, comemorativo do aniversário. Almocei, abracei o Thiago, falei, Thiago, 1:30, queria ficar aqui, mas temos jogo, tem que ir a Canus e tal, vamos lá para classificar. O Thiago brincou, não quero pegar o Cruzeiro, entendeu? E o Thiago lá, fazendo campanha com o Brasil. Eu acho que o pessoal entende a dificuldade do campeonato, tu ser o primeiro, ou o último. Acho que o que, que pode, de repente, demonstrar a classificação, Gerson? Talvez o Serrano ficou pronto um pouco mais cedo. Aquela questão que a gente fala de um ano para outro repetir grupo. Brasil colhe frutos, o Poço. Também tem a questão que o Maurício comentou antes, né? A tabela talvez também, às vezes, pode ficar um pouco mais difícil. A gente também pegou o Brasil, time forte, pegou o Guaporé, né, pegou o Juventude, enfim, pegou times também difíceis, né, para fazer campanha. Mas só para voltar ali, o Pantera comentou da questão da gente patrocínio e fazer futebol. Eu acho que a gente tem uma questão ali, que a questão técnica, né, de futebol liderada pelo Pereira, o Rocha, o nosso diretor, enfim, o Bax, o Donha no aspirante, que é uma questão, né, para dentro das quatro linhas. E fora, a gente liderado pelo Xande, nosso presidente, o Marcelo Tesoureiro, a Karine, que mandou mensagem também, que é envolvida com a diretoria. A gente sabia que tinha essa questão, Pantera, a responsabilidade de voltar ao Cruzeiro, ali está se montando uma equipe, uma ideia de trabalho para o Cruzeiro jogar esse ano e o mais longe possível. A gente aspira também a ser campeão, tudo isso, mas sabe que tudo é uma construção, e ano que vem ter futebol de novo, ter pelo menos 3, 4 anos seguidos, que a gente sabe que repetindo isso a gente também vai colher frutos, né? O Brasil faz futebol 4, 5 anos, os guris do Poço também, então a gente também tem que dar sequência lá. Então era fundamental nessa retomada do Cruzeiro, esse primeiro campeonato, a gente conseguir classificar, porque a gente visitou muitos apoiadores, muitos patrocínios, e aí ano que vem tu vai renovar uma parceria, tu entregou uma classificação,
0: um bom papel,
4: a gente fez um bom papel, chegou agora nas oitavas, vamos tentar chegar nas quartas e depois, mas é tudo um degrau de cada vez. Esse era um degrau importantíssimo para pensar futebol em 2027, 2028 e seguir o trabalho, né? Então, assim, o Pereira falou também no campo, dando entrevista pro pessoal da rádio lá, tipo assim, alívio, né? Tipo, tu tira um peso, tu assume uma responsabilidade de voltar a ter futebol, mas ninguém quer saber no final, Pantera. Tu teve enchente, tu teve dificuldade de fechar patrocínios, né? De montar a estrutura toda. Começou, botou, apitou, começou o jogo, tu tem que entregar, né? Então a gente tinha esse compromisso e a gente conseguiu fazer. Tá um pouco mais aliviado, mas agora que a gente chegou aqui, a gente sonha e aspira aí um pouquinho mais, né? Passar essa etapa também. Tá. Vai ser difícil, com certeza.
0: Ah, Karine Duarte insiste aqui, ó. Tem galinhadas, saladas diversas, pão, cuca, massa, top.
4: Essas informações eu não tinha, eu sabia que era galinhada. Viu? E com o Samba, olha, tá me ajudando.
0: E o Valdecir da Rosa, Teixeira da Rosa, tá falando que o Minuano de Canudos foi prejudicado todas as partidas com chuva. O Celino Ludwig, José Ludwig, boa noite, Celino Ludwig de Poço das Antas, vamos, Poço. E a Karine Duarte está dizendo de novo, tem sorteio, quero participar.
2: Ah, quer chocolate.
0: Tá aqui, tá aqui.
2: Rodrigo, é complicado de fazer futebol, e ainda mais eu me boto no lugar do Pereira, de vocês. Tu ia ser treinador de uma equipe fora do município é uma coisa. Ele é da aldeia ali, ele é dali, né? Então ele carrega, um peso é maior ainda, né, Servinski?
4: Sim, a gente tem identificado, tipo, o primeiro semestre, todo mundo estava envolvido no Amador, lá no Municipal, e a gente se ajuntou, né? Eles já estavam no Cruzeiro, então tem o Rocha, acho que não é ali, não, acho que já disputou o campeonato lá em Cruzeiro também, mas o Pereira foi jogador da casa, né? Acho que foi campeão no grupo do Monga lá, quando o 25 foi campeão, enfim, né? Eu tenho um vínculo grande, então a gente também querendo não sofre com isso, né? Tipo assim, bah, será que não vai classificar? Mas em nenhum momento a gente falou na outra vez que eu estive aqui, né? O time não dava sinal, jogava bem, era questão de ajuste. O grupo também sempre muito unido, aquela questão se cobrando internamente na medida certa para melhorar, pessoal mais veterano, mais velho, dando feedback pra gurizada. Teve uma comunicação boa, como o Alan tem com o Círio ali, pra questão do aspirante, a gente tem com o Pereira e o Bax de aproveitar, daqui a pouco ali já tá classificado, não usa o menino, deixa ele pra nós, deixa ele no banco só se precisar, enfim, tem uma comunicação, tá acontecendo uma situação, mas a gente sabe, de novo, não é do dia pra noite, mas é futebol, né? A gente acredita no processo, no trabalho, na sequência, mas o futebol às vezes é isso também, ponderado. A gente pode nesse primeiro ano, na volta do Cruzeiro, ir classificando e fazer campanha e chegar, né?
2: E a gente falando em enchente, né? Na semana que passou teve enchente, eu vi que mais uma vez o campo foi afetado.
4: Foi, entrou.
2: E como é que tá agora para domingo? Claro, a gente não fala em enchente, né? Acho que, mas mesmo se chover, vamos dizer, amanhã, quarta, quinta, como é que o campo vai estar domingo?
4: A questão ali de embaixo tem as copas, vestiários, tudo tranquilo, né? Já tá ok. Aí a gente fica na expectativa do campo. O Donha, que é o auxiliar do aspirante, que também, vamos dizer, toca, administra o campo, vai acabar dando um feedback para nós na questão ali na quarta e quinta-feira, até para informar o Serrano, né? A gente fez uma reunião para ver a questão da janta, né? Da galinhada dia 16, aproveitar de novo. E aí a gente também já levantou essa lebre. Se por acaso o campo do Cruzeiro, a ideia é jogar no centro, nossa casa, tudo certo. Se não tiver condições e a Zivata quiser fazer o jogo mesmo com o tempo daquele jeito e nós não, o campo não tiver condições, aí começou a discussão interna, vamos de novo no São Rafael e tal, e ali o pessoal levantou, o Pereira comentou o campo do Primavera e o Xande tem um relacionamento bom, nosso presidente, né, se cogita, mas de novo, o Pantera, o jogo é para ser no centro, tá?
2: Sim,
4: vai ter a carta na manga, daqui a pouco um plano B, se precisar, o pessoal tá comentando jogar lá na SEB.
2: A SEB sempre foi um campo bom, né?
4: Sim. Não, o campo tá um tapete lá, né? Só a questão é essa coisa, tu sai de novo do centro e vai pro interior. Mas a gente fez a questão... Claro, o jogo do Brasil, ele foge um pouco a regra, porque o Brasil traz muita torcida, né? Sim. E aí foi um jogo assim, botavam quase um asterisco, que era a volta do Cruzeiro, a estreia. Então teve um apelo e o Brasil também trouxe. Por isso deu 1.050 pagantes, né? Então a gente entende também nesse jogo, teve muita gente ali de São Rafael, do Tamoio, que foi olhar o jogo no São Rafael. E aí a gente fez os outros dois jogos, o outro jogo no São Rafael com o Guaporé. O Guaporé não traz tanta torcida, a gente também não colocou, já caiu bastante aquele jogo. E o último no centro foi um jogo bom. E aí tem essa facilidade de ser um jogo no centro, né? Mas enfim, a gente acredita que por ser um jogo decisivo de mata, e se precisar jogar lá no interior na SEB, vai ter apelo e o torcedor vai ir, né?
0: E agora que essa é decisão, né? Tem algum problema? Os elencos... Algum problema? Alguma lesão?
4: Então, da parte do elenco, a gente tem a questão do nosso centro médio, o Galvão, né? Que no outro jogo ele saiu na metade do primeiro tempo, sentiu a virilha ali, enfim. A gente fez já contato com ele, como é que estava evoluindo ou não. Então, a gente ainda depende dele, se ele vai ter condição para jogar domingo, né? E outro cara que também tá jogando muito bem no nosso time, a gente acertou ali o posicionamento, enfim. A gente depende dele, porque ele é treinador do Futivia, do Bindé, né? Então a gente depende da rodada da terceirona ali, da Série B, que ele treina, né? Que tem a possibilidade do jogo eles puxarem para sábado, segunda também é feriado, enfim. Tá marcado para domingo, aí ele não viria, né? Mas ainda tem essa, pode ser remanejado esse jogo da Série B do Campeonato Gaúcho. Daí se for para sábado ou para segunda, ele e o Dacas, que é o auxiliar, também já tá no grupo, aí estariam disponíveis para jogar. De restante o pessoal tá tranquilo, né?
0: O Flávio Schmitz, até outro assunto, boa noite, Pantera, Gerson, Alan, ótimo programa. Sexta, teve início o nono torneio de canastra, acho que tu vai falar, né? Do Esporte Clube Cruzeiro da linha 32, que este ano superou as expectativas. 80 duplas participantes. Desde já agradeço a todos.
2: Não tem como não falar. Me fala no sábado. Sexta não consegui me fazer presente lá. Na segunda, quinta, parece que eu tiver que encerrar as inscrições. Fechou com 80. Poderia ter botado mais. Não tinha lugar para botar mais duplas. 80 duplas na canastra de sexta noite lá em 32.
4: Desculpa a minha ignorância, Pantera. Como é que funciona um torneio de canastra? Na noite sai o campeão ou são algumas?
2: Não, são quatro noites. São quatro noites e todo mundo.
0: Sextas-feiras, né?
2: Quatro sexta-feira, só que agora sexta não vai ter porque tem. A sexta começa a feira agrícola, uma feira em Forqueta, era 8:30 aqui, que ela. Então pega um público, porque aí não tem como. Então foi agora, depois vai ser mais três sextas. Toda sexta todo mundo joga, as primeiras sextas-feiras é todos, sempre joga três jogos e na última termina, daí é mata-mata, pá. E vai terminar na última, mas todo mundo joga quatro sextas.
4: Aprendi uma, Gerson. O Pantera é comentarista de canal. Olha aí,
0: ele
4: sobre isso, não é só futebol aqui.
0: Ele joga,
4: podemos introduzir bocha, tem vários.
0: Ele é jogador de canastra.
2: Eu jogo canastra, bocha. Eu organizei torneio de canastra em Rui Barbosa ano passado.
0: Ele joga
2: ano.
0: Bocha.
4: Bom, Pantera, carteiraço, respeita a minha história.
2: Eu já organizei. Jogo bocha também.
0: É bocha também.
2: Às vezes em quando só.
0: Sim. Canastra e bocha eu tô jogando também.
2: Antes de nós fazermos os encaminhamentos finais com os civis, que preciso fazer aqui um comunicado, né? Quinta-feira, dia 8/10, a nossa querida Rádio Integração estará completando 24 anos. Então, você é nosso convidado, né, Alan? Você é nosso convidado a passar aqui durante o dia, você vem passar aqui...
0: Quase um quarto de século, né?
2: A Ana disse que vai ter um docinho, alguma coisa aí durante todo o dia, então... Venha comemorar conosco aqui na quinta-feira, os 24 anos da rádio. que eu já estou agora aqui 2 anos, vai ver 3 anos agora, né? É, né? 3 anos, né? Cruz, para o nosso programa, 3 anos.
4: Quinta-feira agora.
2: Sim, quinta-feira.
4: Vou passar dia aqui, 8. Vou dar um abraço dia e 8. Tomar um chimarrão.
2: Isso aí, pode passar aí. Então,
0: isso aí é fera, que nem tu, tá sempre girando. Sempre no giro.
4: Então, tá em todos e tá em todo lugar.
2: 24 anos da Rádio Integração. Um abraço pra nossa querida Rádio Integração.
0: Eu tô desde 2018 aqui.
2: 2018. Uhum. Sivinski, então a galinhada, jogo decisivo. Tem que mandar um abraço também pro Baques, né?
4: Ele treinador do aspirante.
2: Eu sou o pé quente dele, né? Aí já não depende só de mim, ele pediu pra mim domingo, eles vão. É. Ele,
4: tu foi o mesário na nossa estreia, né?
2: É, exato.
4: Que a gente empatou com o Brasil, atual campeão, com um jogador a menos. Exato. Um jogo difícil, o aspirante conseguiu buscar, né?
2: É, eu fiz um jogo do Serano também, eu tenho que aqui ser coerente, um aspirante muito forte.
4: Então, a gente, através aí do Vedói também, a gente tem 3 jogos ali, eu vi que tem disponível alguma coisa, a gente já espiou, né? Acho que é Serrano e São Luís, Serrano 11 Amigos e Serrano Estudiantes. Tem os jogos disponíveis pra gente dar uma espiada, alguma coisinha, a gente já olhou também pra estudar, né? Que é importante. Acho que vai muito com a fala do Alan, né? A gente tem que sim ter informação, não tem muito que mapear, porque a gente sabe que às vezes o amador tu não consegue repetir time, mas tu roubar uma característica, o rapaz gosta de chutar de média distância, marca assim, eles esperam. Tu tem informação pra nutrir a gurizada no WhatsApp, no vestiário, é importante, mas na verdade a gente sabe que é lá dentro, né? Vontade, é a galera se entregar que vai dar um jogo bom, um jogo bonito.
2: A gente entrevistou aqui, né? Já sou treinador do Gaspirante Serano, foi pós o jogo contra o Imigrante na Obrecia, acho que eu entrevistei na segunda. E a gente, porque tem uma ligação, tem 2 guris aqui da Rio que jogam os titulares lá, o Misha e o Matias. E o que eu chamou a atenção nessa equipe do Espírito é que o Josué de Almeida, o Gu, que já foi campeão regional, praticamente principal, tá jogando na categoria de aspirantes lá, né? Então é um jogador de muita qualidade, então é um time bem qualificado. O aspirante do Cruzeiro, sabe, do Cruzeiro, os jogos que eu vi, ganhou 2, empatou 1, 3 jogos, e fez baitas jogos.
4: A gente fez, se eu não me engano, fez 8 pontos, acho, 2 vitórias, 2 empates e 2 derrotas, né, o nosso aspirante.
2: Eu nos jogos que perdi, eu não vi.
4: Então. Então tu é o nosso pequeno. Mas o aspirante, eu confesso que eu não consegui assistir, né, foquei mais, né, mas imagino que o Don e o Bax estão assistindo, mas tem ótimos valores ali na equipe do Serrano. E aquilo que a gente fala também, né, Gerson, assim, é a questão do clube acostumado a fazer futebol, né, então a gente fala... A gente quer ir longe, tentar ser campeão, mas independente do que acontecer, ano que vem se inicia um trabalho, a gente tem um grupo, a gente sabe que os meninos podem ser assediados, que também estão aparecendo, mas tu já inicia num outro momento, né? Tu repete, tu tira algumas peças que daqui a pouco vieram um pouco ou vão ser assediadas, e aí tu vai reformando o grupo, né? O nosso start esse ano era difícil porque a gente começou um grupo do zero, mesmo sabendo que todos os meninos jogaram no passado, regional, cada um num canto, mas tu juntou esse grupo... Querendo ou não, tá começando a dar uma liga, uma entrega, aí tu já inicia o trabalho de um outro momento. O que o Serrano também tá colhendo, né? Eu sempre esqueço o nome do treinador, mas a gente sabe também.
2: Adair Lodes.
4: Isso, passou pelo Brasil. São Luís também é um cara rodado, experiente, cancheiro, né? Então a gente também estuda um pouquinho o treinador, né? Pra tentar surpreender, né?
2: É, então, que nem você falou, né? Torcer para que a semana... A chuva seja, atrapalhe o menos possível para essa rodada. Eu acho que é importante a realização dessa rodada, por quê? Porque joga esse domingo, joga no outro domingo a volta.
0: Depois
2: e é obrigatoriamente se parar por causa do segundo turno da eleição, né?
0: Então, terceiro domingo.
2: Acho que seria muito interessante para o campeonato fazer esses mata-mata, esses 2 jogos, mas, como você falou. Agora é o momento do clube também, claro que fazer bons jogos, mas pensar no lado financeiro. Que todo mundo precisa, é hora do bom, de faturar. Então também tem que ser tempo bom, né?
4: Tem que ser tempo bom, porque fazer de qualquer jeito, além de tu prejudicar a questão da renda, que é importante, querendo ou não, também hoje...
0: Tem a questão técnica, né?
4: A questão técnica também, então é importante. Daqui a pouco se cancela agora, faz um antes da eleição do segundo turno, depois. Para e volta. Claro, vai ficar um gap, ele é ruim também, né?
2: Sim, não, mas...
4: Mas é melhor pra fazer. Vamos torcer, ter esperança daqui a pouco, essa chuva toda que tá prometendo a semana toda, daqui a pouco ela se concentra amanhã e quarta, e para e pode melhorar. Mas vamos lá, vem o discurso também do pessoal do posto. Acho que o primeiro jogo em casa é importante a gente não perder. Então acho que essa é a questão, tu ir vivo. O pessoal falou, Alan falou também, tu jogar fora de casa daqui a pouco por um resultado, tu não tem aquela pressão de ter que ganhar para daí ir pros pênaltis, né? Então é muito importante essa questão da gente quer ganhar, claro, todos os times querem, mas antes de ganhar, tu pensar em não perder, né? E eu acho que o nosso time também se acertou nesses três jogos final, quando mudou um pouco. Tava jogando bem, entre aspas, dando espetáculo, mas perdendo os jogos, né? Então a gente mudou um pouco a postura, começou a jogar um pouco diferente, mais combativo, talvez mais reativo, enfim. E começou a aparecer os pontos, os resultados. Eu acho que o Mata vai ter que ser nesse perfil, nessa pegada, né?
0: Quando eu jogava, eu gostava de jogar a primeira em casa. Aí a gente poderia definir as coisas, né?
4: Eu
0: gostava.
4: Eu também eu pendo por duas coisas. Tem a questão técnica, Gerson, e tem a questão
0: financeira.
4: Que daí o Marcelo e a Karine
0: cuidam do dia. Desse jogo de casa como.
4: Imagina jogasse a primeira encantado. Empatasse lá 0x0, 2x2.
2: Vai encher, né?
4: Cruzeiro vai lutar. Só que outra coisa que eu troquei uma ideia no Tiricaça sábado, o pessoal me perguntando do Cruzeiro. Os times próximos que a gente tem, né? Vai ter o clássico de Lajado, Estudiantes e Inter. E o Inter tá sediando os jogos aqui em Arroio do Meio,
2: sim,
4: né?
2: Sim.
4: E o Brasil joga em Canabarro, né? Em Teutônio, canabarrense.
0: Sim.
4: Então os jogos, vamos dizer, mais perto, que disputaria... O cara avulso que não tem time, que quer só ir domingo olhar.
0: Sim, olhar o jogo.
4: Bah, o Brasil vai jogar em Teutônio e o Inter e o Inter vai ser em Arroio do Meio. O pessoal ali de Lajado... O Cruzeiro joga em casa, então talvez a gente também já, muita gente já me falou que vai dar um pulo lá domingo pra olhar o jogo.
0: Isso aí.
4: Aí depois talvez domingo quando a gente jogar encantado, o pessoal, vou em Conventos olhar o Estudiantes ou vou em Marcos olhar o Brasil, né? Então tem essa questão também da gente não, no jeito que foi chaveado os jogos, de repente a gente também pode ter um público diferente no jogo em casa, nesse primeiro mata, né?
0: Também acho.
2: Gerson, alguma...
0: Não, eu acho que depois a gente poderia até falar, próximo domingo tem jogo de veteranos também, né?
2: Ah, sim, tá. Vamos então para a rodada, né? Vamos para os matas da categoria principal e aspirantes. Isso. Lembrando que apenas uma equipe não classificou os aspirantes, que é o Gaúcho de Progresso, né? Onde é que o 11 Amigos vai jogar. Então, é São Luís e Juventude Guaporé. Primeiro jogo é em Santa Emília. As duas categorias. O Posto das Antas recebe o Gaúcho Progresso, aqui sim, é o aspirante, é clássico mesmo, é Inter e Grêmio pra mais, lá eles não quiseram
0: falar. Posto contra 11, amigo.
2: O Posto das Antas, pra vocês terem uma noção, o fardamento deles não tem a camisa número 11. Porque o
0: adversário
2: lá depois é 11 amigos.
4: Eu gosto desses dodó. Eu gosto disso, Pantera. Esse tipo de coisa, esse bastidor, isso eu gosto. É legal isso no futebol.
2: É bonito, claro, mas eles não têm. Então pode ter noção do clássico que é, cara. Assim, a rivalidade, né? Então, Poço das Antas e Gaúcho no principal e nos aspirantes, Poço e 11 amigos. E aí sim, os outros, todos é a categoria principal e aspirantes. Então, Boa Vista e Gaúcho Teutônia.
4: Então, rapidinho, esse jogo que tu acabou de falar é o único campo que vai ter três torcidas envolvidas.
2: Exato, o único. Internacional da Conservas e Estudiantes de Lajado, é o clássico de Lajado, primeiro jogo aqui em Arroio do Meio. O Inter está sediando no 7 de setembro de São Caetano, então o jogo em Arroio do Meio. Imigrante Nova Brecha recebe em casa o Juventude da Vestfália. O Taquariense, atual campeão, recebe em casa o Tiradentes Nova Brecha.
0: Jogão, hein?
2: O Canabarense, lembrando que esse jogo terá a cobertura da RVTV com o Rodrigo Vedói, a parte da tarde, cadeira de titulares. Canabarense recebe o Brasil de Max Souza e o Cruzeiro de Cruzeiro do Sul e contra o Serrano. Se o tempo
0: for durar, vai ser
2: nem Cruzeiro do Sul, na Vila Belmiro.
4: No campo do Centro.
2: É o que a torcida prefere, né? Com certeza, né?
4: Jogar em casa, com certeza.
2: Categoria de veteranos é a última rodada da fase classificatória. Penharol e Flamengo. Penharol joga contra o Flamengo, o Flamengo já é eliminado. Penharol precisando de um empate para garantir matematicamente a classificação. O Rudi Bar e o Cruzeiro da linha 32, jogão. Nosso Cruzeiro aqui da casa, é o jogo dos líderes. O Cruzeiro com um empate garante a primeira colocação na geral. E em caso de derrota, o Cruzeiro não perde, a não ser que leve alguns cartão vermelho, algum cartão vermelho no jogo, perca a segunda posição, né? Então, em caso de a disciplina se manter, mesmo com derrota, o pior cenário pode ser para o Cruzeiro a segunda colocação na geral. O Cruzeiro de Santa Cruz recebe o Ribeirense também, precisando de um empatezinho para garantir matematicamente a classificação contra o Ribeirense já desclassificado. A CESP e Floriano, as duas equipes classificadas, é um jogo que lá em Venâncio Soares, e o Concórdia, esse é o jogo mais o jogo mais decisivo, e o Concórdia precisa de um empate e o Picada Flor também precisa somar pontos, então é um jogo que promete bastante. Então em Roca Salles o Concórdia recebe o Picada Flor de Marques de Souza. Essa é a rodada para o próximo domingo.
0: E a CESP e Floriano?
2: Então eu falei, esse é o jogo já os duas equipes já classificadas. Sim. O jogo é a CESP e Floriano.
0: Ok.
2: Antes de nós terminarmos,
0: um recado do Ricardo Pilão. Boa noite, Pantera, Gerson e Sivinski. Pilão na escuta.
4: Auxiliar do Alan, esse é fenômeno. Esse também.
2: O Pilão lá, o fenômeno. Esse é fenômeno mesmo. Vamos sortear o chocolate?
0: 39. Com o Ricardo Pilão que chegou agora.
2: Sivinski, um número da tua sorte?
4: De 1 a 39, não vou falar. Pensei um até para a questão, final de semana foi festivo, né? A gente conseguiu 15.
0: Melita Kramer,
2: de Arroio do Meio.
0: É.
2: Então tá bom. Alguma coisa que tem a dizer para essa torcida do Cruzeiro? Isso foi uma pergunta que eu fiz antes, acho que é importante. Uma avaliação dessa primeira fase, nós temos uns minutinhos ainda, Sivinski, a organização do campeonato, arbitragem, alguma coisa que você tem, acho que você tem a dizer até o momento dessa do regional.
4: Isso daria fazer um programa, tá, Pantera? Que eu assim, tenho vários pontos para comentar, não criticar, elogiar. Eu acho que o campeonato regional ele está indo para um lugar assim, que não é mais amador, não é profissional, é um semi. É legal, é organizado, tem cobertura, vocês dão visibilidade, jornal, rádio. Então, tem muita coisa que a gente tem que daqui a pouco, eu também comentei no espaço, se apoderado, né? Não deixar só para as Livata. Nada contra o Vianney, um baita de um presidente, show, taxa na arbitragem. Mas eu acho que os clubes também podem integrar essa questão de decidir rodadas. Daqui a pouco, eu sei, vai faltar datas, começar a cancelar muito por chuva, nós vamos entrar janeiro para jogar. Então daqui a pouco se discute, começa mais cedo, mas tem um municipal, mas daqui a pouco os times que jogam o regional não jogam, sabe? Tem muita coisa pra gente discutir que eu acho que é importante, que é válido, mas é muito bem organizado, a gente sabe. Pra mim, ano passado tava na tela, eu tô desfrutando tá ali dentro, porque eu quero que o Cruzeiro também melhore, evolua, se daqui a pouco precisar botar outra pessoa pra auxiliar o Pereira, a gente vai pra tela na humildade pra torcer, pra apoiar, gosta de se envolver. Então é muito bom, os jogadores mandam mensagem já perguntando ano que vem, querem saber como é que funciona, se o pessoal quer vir jogar. Da arbitragem, isso eu falei também no outro momento, o pessoal vai errar e vai acertar, Pantera, acho que é do jogo, vão acertar pra gente, vão errar pra gente.
0: Errando com o VAR?
4: Mas trazer pro nosso nível do amador, tá? Pra mim, assim, eu não vi nada esdrúxulo ali, a gente teve pênalti que a gente sofreu contra, bola na mão, tem a reclamação ali no calor do jogo, mas ok. Teve pênalti pra gente também lá contra o Juventude, foi, enfim, então assim, ó, eu não vou entrar nesse mérito porque eu acho que errar e acertar faz parte do jogo, não tem nada. Tem o episódio que aconteceu na última rodada do juiz lá, enfim, que eu acho que é uma coisa meio pontual, que daí sim, o Taxa vai ver. Eu acho que pelo que o pessoal ali já meio que comentou, vão dar uma afastada.
2: Mas não no jogo de vocês.
4: Não, no jogo não, mas falando do contexto geral, né? Então acho que o campeonato é bom, não tenho o que dizer. A gente só tem como valorizar mais esse produto, entendeu? Para vocês também, quando transmitir, ter mais patrocínio para vocês, para nós na camiseta, o público. Então, assim, a gente tem que começar a pensar isso, não só o Cruzeiro, o que o Cruzeiro vai fazer para melhorar. O que é bom pro campeonato, sabe, para todo mundo. Então, eu acho que essa é uma discussão, não tô querendo implantar uma liga dentro da coisa.
2: Sim.
4: Aí tu vai conversar com o Maurício, presidente, o Thiago, é tudo uma moçada que tem uma ideia também nesse sentido, né? Então, acho que isso é uma coisa que a gente tem que pensar também para médio e longo prazo e construindo, né? Mas só elogios ao campeonato, muito bom de jogar, os atletas gostam, a arbitragem, acho que tá todo mundo de parabéns, né?
2: Isso aí. 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
4: aí
0: no... Karine. Galinhadas, saladas diversas, pão, cuca, massa.
4: É um buffet praticamente, né? E tem um sonzinho depois, tem um pagode, tem um barulho que é importante, né?
2: Isso aí. Silvinski, muito, muito obrigado pela tua presença mais uma vez aqui, agradecido do fundo do coração, e dizer que estamos sempre de portas abertas para falar do que a gente gosta, o que você gosta, a gente gosta, e acho que o povo gosta de falar de futebol, amador, que é um...
4: Só agradecer, Pantera, tu, Gerson, o convite. A gente sempre está à disposição, vim falar de futebol, falar do Cruzeiro, falar lá de Cruzeiro do Sul. A gente sempre fica à disposição de vocês. Tô feliz hoje que a gente não falou de dupla Grenal, Gerson. Isso dá um alívio, mas a partir de quarta não começa. Não, começa essa encrenca para nós ter um pouco de passar raiva e estresse.
0: Quarta-feira,
4: né?
0: Pode ser que dá um bobeira aí.
4: Porque no final de semana é o Grenal, né?
2: É isso aí.
4: É, aí vamos deixar para a segunda falar disso. É. E então a gente também sempre está à disposição, Pantera. Sempre precisar alguma informação, vocês têm o WhatsApp da gente, também precisar alguma coisa relacionada ao Cruzeiro, a gente puder ajudar. Podem sempre demandar a gente, e mais uma vez mandar um abraço para toda a audiência, em especial ao pessoal lá de Cruzeiro do Sul.
0: E a Karine Duarte de novo, ela está dizendo obrigado, Pantera e Gerson, forte abraço para vocês. Tá?
4: Nossa, olha aí.
0: Tá nossa,
4: é
0: nossa
4: Cruzeiro,
0: função,
4: Cruzeiro é gigante, né? Cruzeiro é gigante.
0: É. Cruzeiro,
2: é isso aí.
0: Meus conterrâneos, né?
2: Pois é, né, Gerson, estamos chegando ao fim do programa. Mais ontem foi um dia da democracia, que se diz assim, acho que...
0: Pena que teve um recorde de abstenção.
2: É, mas isso eu acho que é um pouco...
0: O recorde.
2: Eu sempre digo assim...
0: A história, né?
2: Você tem direito a reclamar se você
0: exatamente
2: cumpre com o teu papel. E o meu papel é ir lá votar em quem eu achar que para mim é o que serve para mim.
0: Uhum.
2: Eu tenho o direito de criticar se eu perder e cobrar se eu ganhar.
0: Exatamente.
4: Votação histórica do Roberto Luquezzi, né?
2: Um abraço, já falei que
4: 71.720.
0: Primeiro, né?
4: O Trojan ali, o...
0: Ele não tá o primeiro classificado.
4: Ele foi o primeiro do MDB, o mais votado. O Trojan ali ficou na segunda suplência, sim, também tem chance. O Maneco ficou na primeira. E o Hanzi ali também tem uma possibilidade.
2: Acho que o Vale Taquari fez valer dessa
4: o
2: vez.
4: O voto no Vale, acho que foi importante.
2: Isso aí,
0: o Pena é o nosso amigo, né? O Enio Bassi.
4: Acontece, é do processo eleitoral.
0: Faz parte.
2: Abraço.
4: Obrigado, gente. Até a próxima.
2: Valeu, Gerson.
0: Obrigado. Missão cumprida.
2: Segunda-feira é feriado, mas terá bola da vez. Segunda-feira é dia 12, feriado. Nós vamos falar, porque tem rodado no final de semana do Regional. Nós vamos falar de muito de futebol regional. Até segunda-feira que vem. 19.

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1: 8:31.
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0: Está no ar a Voz do Brasil. As notícias do governo federal que movimentaram o país no dia de hoje.
1: Olá, boa noite.
2: Boa noite para você que nos acompanha em todo o país.
1: Segunda-feira, 5 de outubro de 2026.
2: Vamos aos destaques do dia.
1: Mais de 125 milhões de brasileiros foram às urnas neste domingo para o primeiro turno das eleições.
2: E forças de segurança pública fazem balanço das operações para combater crimes eleitorais. Gabriela Noronha.
3: De acordo com a Polícia Federal, foram apreendidos 2.850.000 reais durante a atuação no primeiro turno das eleições.
1: Fim das bets.
2: Sites e aplicativos de apostas deixam de operar no país nesta terça-feira.
1: E prazo para resgatar saldo em plataformas termina hoje. Graziela Mendonça.
4: São mais de 1.300.000.000 de reais que ainda aguardam resgate nos sites e aplicativos de bets.
2: Outubro Rosa.
1: Mês de falar sobre cuidados com a saúde da mulher e prevenção ao câncer de mama.
2: Saiba como identificar sinais de alerta e onde começar, onde encontrar assistência especializada pelo SUS. Cleide Lopes.
5: O INCA estima 78 mil novos casos de câncer de mama no ano até 2029.
1: Hoje na apresentação da Voz do Brasil, Luciano Seixas e Mariana Jungmann.
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1: As eleições no Brasil transcorreram com tranquilidade, segundo o balanço das forças de segurança que atuaram em todo o país.
2: As principais ocorrências registradas se referem à propaganda eleitoral irregular e tentativa de compra de votos.
1: E os eleitores não tiveram dificuldades para chegar aos locais de votação.
3: Mais de 321 mil profissionais foram mobilizados em todo o país para garantir a segurança das eleições de 2026. O ministro da Justiça e Segurança Pública, Wellington César Lima, destacou o trabalho conjunto do efetivo, que reúne agentes de forças estaduais, Polícia Federal, Tropa de Contingência, Polícia Rodoviária Federal e Força Nacional.
6: Demonstra muita integração, muita coordenação das forças de segurança e os números de fato são muito pequenos, muito irrisórios no que diz respeito às ocorrências de maior relevo.
3: De acordo com a Polícia Federal, foram apreendidos 2.850.000 reais em bens e valores durante a atuação no primeiro turno das eleições. Até o fim do domingo de votação, foram instaurados 49 inquéritos policiais e 204 pessoas foram conduzidas para as delegacias. O delegado Henrique Oliveira Santos, chefe da Divisão de Repressão a Crimes Eleitorais, falou sobre as principais infrações cometidas.
7: O crime que, por exemplo, mais aconteceu, né, o crime de propaganda irregular no dia das eleições, que já era algo esperado. O segundo crime que mais ocorreu no Brasil inteiro foi o crime de compra de votos.
3: A Polícia Rodoviária Federal também divulgou o balanço. O chefe da comunicação social da PRF, Alexandre Castilho, destaca que além do patrulhamento de rodovias, os agentes atuaram na prevenção e no combate a crimes associados ao processo eleitoral.
8: A PRF registrou quase R$1 milhão em dinheiro vivo e cheques bancários. Ainda houve duas interceptações de ônibus que transportavam eleitores irregularmente.
3: A PRF também restringiu no domingo de eleição o tráfego de veículos de grande comprimento e de cargas superdimensionadas.